Você ouviu Chico Sainz, Nação Zumbi, Em Todos Estão Surdos, canção de Roberto Carlos e Erasmo Carlos. Teve também Rafael Pondé, numa música de Gonzaguinha, Espere Por Mim Morena. E ainda, Ivete Sangalo e Marcelo Camelo, numa composição de Marcelo Camelo e Zé Pereira, Teus Olhos. 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Agora 9:15, você ouve Marisa Monte em Bem Que Se Quis, canção de Pino Donelli, versão de Nelson Mota.

0: Este foi Justin Timberlake na canção Mirrors. Teve também versos numa composição de Tangel Santana e Carlos André para Fazer o que Gosta. E ainda Chico Chico num sucesso de Cazuza e Frejá, Blues da Piedade.
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1: 9:33. Você ouve Van Lins numa composição dele de Vitor Martins. Antes que seja tarde.

Você ouviu o Djavan num sucesso dele, Eu Te Devoro. Antes teve Raquel Reis em Ventilador, composição de Guilherme Assis e Barro. E ainda Kid Abelha e Lenine em Na Rua, Na Chuva, Na Fazenda, música de Hildon. Agora a gente segue aqui com a nossa Sonosfera Educadora, que traz para vocês Stevie Wonder nele, You Are the Sunshine of My Life.

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do zero. O processo de composição durou um mês, eu não tinha nada antes pronto, direcionado para esse disco, então as gravações foram marcadas e aí a partir daí eu compus. Escolhi 12 letristas, 12 parceiros que me mandaram letras, e essas letras que inspiraram as melodias, as harmonias, os arranjos. Toda a inspiração surgiu da letra. As ideias, as imagens, os sons foram todos inspirados pela poesia desses artistas que compuseram essas 12 letras. A partir daí eu comecei o processo de gravação. Começou com o baterista Thomas Arns, com o guitarrista Guilherme Lírio e com o produtor Pepe Monerá, engenheiro de gravação. Todos eles coletivamente participando no estúdio, dando ideias de produção, ideias de arranjo. E agora a gente vai ouvir a música Coral, que é uma música minha com Quito Ribeiro, e tem a participação da Dora Morelenbaum.

Você ouviu agora Madrugada Silente, composição minha em parceria com o Negro Léo. O conceito do álbum foi construído a partir dessa ideia da poética, das imagens, das letras, dos sons, criarem a inspiração para as melodias, para as notas musicais, para as harmonias, para os acordes, para os arranjos, para a sonoridade. Então o conceito foi esse e foi cada vez no estúdio amarrando mais esse conceito, junto com meus parceiros, né? Guilherme Lírio na guitarra, Thomas Arres na bateria e Pepe Monerá, né? Os parceiros de trabalho, os parceiros de música que tocaram comigo. E depois uma segunda etapa no estúdio em São Paulo, do Duda Lima, com o Guilherme Monteiro na guitarra e o Vitor Cabral na bateria. Depois disso foram gravadas coberturas, muita coisa foi gravada online, me foi enviado de outros países os tracks de voz de várias cantoras que participaram, né? A Silvia Machete, a Dora Morelenbaum, a Nina Becker, a Gabriela Ryla, a Letícia Pedrosa, a Nina Miranda e uma cantora polonesa também maravilhosa que fez uma participação bem sutil na música Verdade Bem Contada. E tem uma pessoa também muito especial para esse álbum, que é a Ana Frango Elétrico, que compôs comigo a música Manjar de Luz, que deu o título ao disco. O verso foi tirado da letra dela, que é o verso Cabeça Mil e Corpo Lento. Além disso, ela ainda participou junto com a parceira dela, Maria Caulevi, da arte da capa. Então, por falar na Ana Frango Elétrico, eu queria anunciar aqui a próxima música que vai tocar, que é a nossa parceria, Manjar de Luz.

Vocês ouviram aí Manjar de Luz e a gente segue aqui com o especial da Seis de hoje. Aqui é o Alberto Continentino, sou baixista, produtor, compositor e tô aqui apresentando o meu terceiro álbum solo, Cabeça Mil e Corpo Lento, lançado em 2025. Eu também participei coletivamente com outros artistas de algumas bandas, de alguns projetos também originais e autorais, pensando também em conceito artístico, assim, sempre exerci essa visão também, composição, produção, criar um novo trabalho, pensando numa estética, numa coisa com uma visão, um objetivo artístico, né, que não seja simplesmente tocar um instrumento. Então eu sempre tive essa preocupação e tive o privilégio também de, estando como músico acompanhante de vários artistas, compositores tão importantes, tão geniais na música brasileira, como Caetano Veloso, como Milton Nascimento, como João Donato, como Marcos Valle, como Ed Mota, Paulo Moura, Edu Lobo. São vários artistas com quem eu tive a oportunidade de estar olhando de dentro da banda e aprendendo, observando. Então eu ponho um pouco em prática e uso isso também a meu favor na hora de criar a minha música original. E agora quero mostrar para vocês uma parceria minha com Domênico Lancelotti, chamada O Ovo do Sol, que é a canção que abre Cabeça Mil e Corpo Lento, o álbum.

Aqui é o Alberto Continentino, você acabou de ouvir O Ovo do Sol, música do meu álbum chamado Cabeça Meio Corpulento. E é uma parceria minha com um grande parceiro chamado Domenico Lancelotti, com quem eu já compus muitas músicas e que é meu parceiro em muitas canções como letrista. E é um dos primeiros parceiros que eu tive na vida nessa fase de compor canções, que começou há uns 15 anos. Então eu escolhi ele para compor a música que abre o álbum. Essa música também ela faz uma ponte com o meu álbum Ao Som dos Planetas, por causa da temática da letra, né? Da coisa espacial, dos planetas, né? Listados ali na canção, todos os planetas do Sistema Solar. E é uma canção que, melódica, uma canção que tem uma progressão harmônica, modulações interessantes. E tem esse groove, essa batida que eu gosto, né? Que é uma batida sincopada, uma influência da Motown, do soul americano, que por sua vez também tem uma influência latina muito grande, que vem da música caribenha e até do Brasil também, que são a coisa das síncopes, né? O swing das síncopes. Então, isso está presente na rítmica dessa canção, Cabeça Meio Corpulento. E agora, para encerrar, eu convido vocês a ouvir Cerne, que é uma música minha, com meu parceiro Quito Ribeiro. E também, após essa música, você vai ouvir Go Get Your Fix, música minha com a minha super parceira, Gabriela Riley.

0: Bom, chegamos ao fim do programa. Foi um prazer participar. Gostaria de agradecer o convite. Convido vocês a escutarem. O álbum está em todas as plataformas. Quem quiser me seguir também no Instagram é @albertocontinentino. E lá vai ter muita divulgação dos shows e das próximas novidades aí relacionadas à Cabeça Mil e Corpo Lento. Fico muito feliz de mostrar esse disco para vocês. Tenho muito orgulho, muita alegria de estar lançando ele. E é isso, até a próxima. Tudo de bom, muita sorte aí para todo mundo.
1: O especial das Ser de hoje vai ficando por aqui, contando com a produção de Ciro Garcês. Para ficar por dentro das atrações do programa, basta seguir a Educador FM nas redes sociais, acessar o nosso aplicativo ou o site educadorfm.ba.gov.br. Eu sou Leto Vieira, obrigado pela companhia e até a nossa próxima edição.

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6: Olá, agora 6:29, hoje 5 de maio, terça-feira. Seja muito bem-vindo, muito bem-vinda. O Giro da Manhã está no ar com informações, serviços e notícias para você aqui, nosso ouvinte da Rádio Educador FM. Na produção de estúdio, Tiago Virgílio. Bom dia, Tiago. E comigo na bancada, Bruna Ferraz. Bom dia, Bruna.
7: Olá, Thaís Seixas, bom dia. Bom dia também a Pedro Carvalho na operação de áudio. E um bom dia, é claro, para você que está aqui na sintonia da 107.5, que nos acompanha pelo site educadorfm.ba.gov.br, pelo aplicativo Educador FM 107.5 ou pela TV. Vamos juntos, juntíssimos, até as 7:30 da manhã. Fique aqui com a gente, participe, ouça as notícias, mande mensagem, fale como é que está o trânsito por onde você passa. Tudo isso no nosso WhatsApp, 719-9731-7762. 719-9731-7762.
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6: Carta Capital, brasileiro preso em operação israelense relata tortura e intimidação com imagens da família. Tiago Ávila era parte de flotilha que tenta levar ajuda à faixa de Gaza. Parlamentares acionarão Polícia Federal e Ministério Público Federal por possível uso ilegal de dados.
7: UOL, avião de pequeno porte com 5 a bordo bate em prédio em Belo Horizonte. Ao menos 3 morreram.
6: À tarde, VLT de Salvador deve iniciar operação assistida antes do São João. Trecho com cerca de 4 quilômetros deve ser entregue em meados de junho.
7: Bahia.ba, mobilização dos rodoviários deixa ônibus mais lentos nesta terça. Campanha salarial deve deixar viagens mais lentas e impactar passageiros ao longo do dia.
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7: Vamos falar de trânsito, vamos saber como é que está o movimento aqui na capital baiana, em vários pontos, segundo as câmeras de monitoramento da Secretaria de Segurança Pública da Bahia. A gente tem aqui um ponto na Avenida Paralela, no sentido centro, que mostra que ele flui tranquilamente, o trânsito. Ali na altura do Parque Tecnológico, trânsito fluindo tranquilamente. É o caso também da Avenida Manuel Dias, no cruzamento com a Rua Pará. Por ali a gente tem um movimento até um pouco maior, mas sem nenhum tipo de congestionamento também. Já na Avenida Vasco da Gama, próximo ao Colégio Estadual Antônio Carlos Magalhães, quase nenhum carro na rua, via completamente livre. E também ali no Vale dos Barris, próximo à delegacia da Central de Flagrantes, trânsito fluindo tranquilamente para quem desce ali da região de cima, né, da cidade, do Campo Grande e tudo mais, para quem vai para a própria região dos Barris, trânsito fluindo tranquilamente.
6: Aqui pelo Google Maps a gente vê uma situação parecida com a de ontem, viu? Lá na BR-324, congestionado na região de Águas Claras, no sentido Feira de Santana, e na região de Valéria, sentido Salvador, até a altura ali de Águas Claras, né? Um pouquinho antes da BA-528, da estrada do Derba. E ontem eu falei aqui que havia uma sinalização de acidente, né? Ou carro quebrado, existe essa mesma sinalização no mesmo local. Então eu tô achando que pode ser alguma intervenção, alguma obra, né? Se você estiver passando por aí, conta aqui pra gente, né? O que é que tá acontecendo aí na BR-324, que a gente fala aqui pros nossos ouvintes. Eu falei estrada do Derba, a estrada do Derba segue em obras, né? Então também tem um trecho longo de lentidão no sentido BR-324. Já na Avenida Suburbana, a gente tem uma lentidão entre o trecho ali de plataforma até o Alto do Cabrito, no sentido comércio. E em Lauro de Freitas, a estrada do Coco também já tem lentidão no sentido Salvador. A gente tem mensagem aqui também do nosso ouvinte Giovanni Taxista, que ele diz aqui: bom dia, trânsito, Avenida Tancredo Neves, Rua Arthur Azevedo Machado e Avenida Manuel Dias, fluindo bem, né? Então, Giovanni já passou aí por essas regiões, se você vai passar, fique tranquilo, porque segundo ele está fluindo tudo bem.
7: É isso, e se você tem também um pouco do trânsito para contar pra gente, manda no WhatsApp 71997317762. Participe e faça esse trânsito aqui com a gente. 71997317762.
6: Agora, 6:33, os rodoviários de Salvador, em campanha salarial, fazem operação especial nesta manhã em alguns pontos da capital baiana. A proposta é que todos os motoristas trafeguem pela direita, sem ultrapassar e parando em todos os pontos ao longo do itinerário. Segundo o Sindicato dos Rodoviários, a direção da entidade estará nos corredores da cidade acompanhando e dando suporte aos trabalhadores. A pauta de reivindicações inclui reajuste acima da inflação, aumento no ticket alimentação e redução da jornada para 6 horas.
7: Câmara Municipal de Salvador deve votar nesta quarta-feira o novo Plano Municipal de Segurança Pública da cidade, com vigência entre 2025 e 2035. O projeto, que estima um orçamento de mais de 2 bilhões de reais para os primeiros 3 anos, estabelece 241 ações e 46 metas para a próxima década. O plano busca articular as forças municipais com o governo estadual e a União para reduzir os índices de criminalidade na capital.
6: E o aumento nos casos de esporotricose, popularmente conhecida como doença do jardineiro, em Salvador, acende o alerta vermelho para a prefeitura, que preparou uma série de ações para conter o avanço da micose, que pode infectar tanto os gatos como os humanos. Vamos saber mais detalhes com Fred Ribeiro.
5: Nos 4 primeiros meses de 2026, mais de 150 casos da doença do jardineiro foram registrados em gatos de Salvador. Diante deste cenário, a Prefeitura, por meio do Centro de Controle de Zoonoses, o CCZ, vem mantendo uma estrutura especializada para monitorar o avanço da doença. A subcoordenadora de apoio e diagnóstico do centro, Ivana Barbosa, explica como ocorre o contágio e o que a população deve fazer para se prevenir.
8: Então, a esporotricose, ela é uma micose, né, causada por um fungo do gênero Sporotrix, e o contágio ocorre principalmente através do contato de uma pessoa com um animal doente ou de uma pessoa tendo contato com matéria orgânica contaminada. E os animais, eles se contaminam através ou de um contato com outro animal doente ou em contato também com o solo contaminado. E as medidas de prevenção é castrar os animais, porque castrando reduz as fugas, manter esses animais sem acesso à rua, em caso de óbito, manter contato com o Centro de Controle de Zoonoses para que a gente faça esse recolhimento e a destinação correta, que esse cadáver não pode ser enterrado. O tutor, ao manipular um animal doente, tem que utilizar luvas, né, para se proteger e levar o animal, né, sempre com frequência ao médico veterinário.
5: Para além dos cuidados habituais com os felinos, a subcoordenadora ainda pontua os sinais aos quais os tutores devem estar atentos, pois podem indicar uma possível infecção dos pets e como não confundir os sintomas com outros quadros de saúde do animal.
8: Os felinos, eles podem apresentar lesões de pele. Essas lesões, elas são lesões que não cicatrizam. Pode apresentar nódulos, quadro respiratório, como espirro, diagnóstico clínico epidemiológico ou diagnóstico laboratorial, se esse animal está ou não com esporotricose. Se o animal estiver apresentando somente um quadro respiratório, ele pode ser confundido com outra doença, tipo assim, uma rinotraqueite. Mas aí, por isso que precisa de uma avaliação do médico veterinário. Mas normalmente a esporotricose começa com lesões de pele, com nódulos, e aí esses nódulos podem ulcerar, né, e formar essas lesões.
5: O CCZ mantém uma unidade móvel de zoonoses, responsável por avaliar os possíveis quadros de infecção dos felinos. A subcoordenadora explica como contatar o centro para agendar uma consulta.
8: Se o responsável suspeita da doença, ele tem que ligar para 156, o 156 registra, passa para a equipe da vigilância e a gente mantém contato telefônico e agenda o serviço. Então, na unidade, o animal vai ser avaliado pelo médico veterinário e vai ser coletado o material para o exame laboratorial, que é o exame citológico. Então, para solicitar o serviço de avaliação, pode ser através do Fala Salvador, que é 156, ou o telefone da vigilância, 3202-09. 984 ou 0855.
5: Fred Ribeiro para Educador FM.
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6: Segundo a agência Climatempo, a terça-feira será de tempo firme no oeste e parte do sudoeste e norte da Bahia. Nas demais regiões, a nebulosidade aumenta e as chances de chuva também.
7: Em Salvador, sol com algumas nuvens. Chove rápido durante o dia e à noite. Mínima de 23 e máxima de 30 graus.
6: Em Barra, sol entre nuvens e aumento da nebulosidade pela noite. As temperaturas variam entre 21 e 33 graus.
7: Em Porto Seguro, sol com algumas nuvens e pancadas de chuva fraca. Mínima de 22 e máxima de 26 graus.
6: Agora, 6 horas 39 minutos. Vamos ler mensagens aqui dos nossos ouvintes que estão participando desde cedo aqui, mandando mensagens pelo nosso WhatsApp. O Shell disse aqui, bom dia abençoado para todos da família Giro. Mandou bem cedo, hein, Shell? Obrigada para você também, um ótimo dia.
7: Pois é, e a gente segue aqui falando das mensagens. Tivemos também mensagem aqui de Luciana, que já desejou seu bom dia, meninas. Que nossa terça comece com fé e termine com gratidão. É isso aí, obrigada, Luciana.
6: Tem também Lenilda, mandou já o bom dia dela. Bom dia, meninas do Giro da Manhã. Bom dia, Lenilda.
7: E Eliana Bastos, que já bateu seu ponto. Bom dia, equipe do Giro da Manhã. E trouxe aqui uma frase. Somos substituíveis no que fazemos, não no que somos. Feliz terça para todos. Um beijo. Beijo, Eliana.
6: Rafaela mandou aqui, bom dia, agradecer a Deus por mais um amanhecer. Vambora trabalhar. Hoje é o dia da língua portuguesa, daqui a pouquinho a gente vai falar sobre isso, viu, Rafaela? Hoje o programa tá recheado de referências aí ao Dia Mundial da Língua Portuguesa. E ela disse aqui, viu, mandou aqui o desafio. Thaís, diga uma palavra paroxítona. Bruna, fique de olho pra Thaís não pescar. Ah, minha filha, eu posso dizer, sabe por quê? Eu vou te dizer que uma palavra paroxítona é muito fácil de falar. Porque fácil é paroxítona. Mas também pode ser muito difícil, porque difícil também é paroxítona.
7: Criativa!
6: Passei no teste, hein?
7: Passou
6: depois
7: e não
6: me
7: pescou.
6: Diga aí. Não,
7: não
6: pesquei,
7: pescou.
6: Não.
7: Eu tava aqui de prova. Temos mensagem também de Jacipita, que disse, bom dia! Xi, Florzinha está com nova companhia. Será, Vilma? Dia 8 tá chegando. Quem é Florzinha?
6: Florzinha sou eu.
7: Você é Florzinha.
6: Ela disse que eu sou Florzinha, que é a mais...
7: Não, eu acho que você é docinha.
6: A mais retada.
7: Docinho.
6: Gente,
7: é mais
6: eu não
7: retada.
6: Lembro das personalidades, não.
7: A mais retada é a Verdinha, chama Docinho.
6: Não, você acho que a Verdinha é a Florzinha, né, não?
7: Não, é a Rosa.
6: É? Ah, então tá. O que é Vilma? Ou quem é Vilma? Que ela falou que será Vilma?
7: Não sei.
6: É do desenho também?
7: Não, Vilma já é de outra coisa.
6: Ah,
7: já.
6: Desculpe aí, viu, já, sim. Obrigada pela mensagem. Rafaela disse aqui, arrasou, arrasei, minha filha. E daqui a pouquinho a gente vai falar mais, né,

0: sobre o Dia Mundial da Língua Portuguesa, né? É comemorado hoje, então aguardem, vamos trazer mais informações aqui no Giro da Manhã. É, Lenilda disse aqui, nossa enciclopédia Educadora FM, Thaís Seixas, nem tanto, viu, Lenilda? Não exagere, mas obrigada. Agora 6:41, vamos seguir aqui com as notícias, falar agora de economia. A Câmara de Dirigentes Lojistas de Salvador, a CDL, estima um aumento de 3% nas vendas para o Dia das Mães, em comparação com o mesmo período do ano passado. A informação leva em consideração a capital baiana e região metropolitana de Salvador. A expectativa é que os setores mais movimentados sejam os de vestuário, perfumaria, acessórios, calçados e eletrônicos, com um ticket médio em torno de R$ 150.
1: Mercado eleva previsão de inflação pela oitava vez e IPCA deve estourar meta em 2026. Segundo o boletim Focus, divulgado ontem pelo Banco Central, a estimativa para o Índice Nacional de Preços ao Consumidor Amplo, o IPCA, subiu de 4,86% para 4,89% neste ano. Esta é a oitava elevação consecutiva no indicador. Com o novo ajuste, a inflação prevista supera o teto da meta estabelecida pelo Conselho Monetário Nacional. Para este ano, o alvo central é de 3%, com margem de tolerância de 1,5 ponto percentual.
0: E o presidente Lula assina uma medida provisória que institui a nova fase do programa Desenrola Brasil, com descontos de até 90% e uso do FGTS. Voltada a famílias com renda de até 5 salários mínimos, a iniciativa foca na renegociação de dívidas de alto custo, como cartão de crédito e cheque especial. Uma das novidades desta nova fase é a permissão para que o trabalhador utilize até R$ 1.000 ou 20% do saldo do FGTS para quitar as pendências.
1: E a inteligência artificial pode ser uma aliada para quem quer pagar as dívidas. A Serasa fez uma parceria com o ChatGPT para que a IA forneça informações personalizadas e corretas a cada devedor, além de explicar como sanar as dívidas. Segundo um levantamento da empresa, 39% dos entrevistados disseram que usam a IA para planejamento financeiro, 36% para gestão e orçamento pessoal e 34% para pedir dicas para economizar. A especialista da Serasa em educação financeira, Rafaela Alves, explica como usar a ferramenta.
2: Para acessar as informações é simples. Abra o site ou o aplicativo do ChatGPT. No menu, você clica em aplicativos e procura pelo app da Serasa. Você também pode iniciar uma nova conversa digitando @Serasa para direcionar a pergunta. E isso vai te levar diretamente para esse ambiente da Serasa. Se você optar por esse caminho de digitar o @Serasa, clique no botão conectar para adicionar o aplicativo à sua conta do ChatGPT. Depois de fazer o login, o aplicativo da Serasa no ChatGPT vai estar pronto para responder sua pergunta sobre educação financeira com informações do próprio Serasa Ensina. Então você vai ter esse acesso à informação de forma mais fácil, mais rápida.
0: Muito bem, fica a dica aí então. Agora 6:45, hora de falar de carreira e emprego. Você acompanha a Jéssica Paulo para saber se alguma oportunidade te contempla.
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4: A Secretaria das Mulheres está com oportunidades de emprego que contemplam candidatos de níveis médio e superior de ensino, com salários que chegam a R$ 4.000, para atuar em seleção.ba.gov.br. No município de Pedrão, no Agreste Baiano, tem seleção temporária aberta para contratação de 73 profissionais de níveis fundamental, médio, técnico e superior de ensino para cargos como enfermeiro, nutricionista, psicólogo e assistente social. Os salários variam entre R$ 1.600 a R$ 3.000, com jornada de trabalho de 20 ou 40 horas semanais, a depender do cargo. Os interessados devem comparecer até amanhã à sede da Secretaria Municipal de Saúde com um documento de identificação para realizar a inscrição entre 8 da manhã e 1 hora da tarde. E a rede de supermercados Mercantil está com vaga na área de aprendiz de repositor para atuar em uma das suas lojas em Salvador. Para se candidatar, é necessário ter entre 14 e 24 anos, estar cursando ou já ter concluído o ensino médio, além de habilidade com informática e boa comunicação. O jovem selecionado vai receber uma bolsa

0: acesso a auxílio e benefícios como assistência médica e odontológica. As inscrições estão abertas até o dia 15 de maio através do site sencosuldebrasil.gup.io. Jéssica Paulo, para Educador FM.
1: Pois é, agora 6h47, a gente fala aqui de outro assunto. O Grupo Grau Educacional promove amanhã feiras de empregabilidade simultâneas em diversas unidades da capital baiana. Na unidade Fonte Nova, no bairro de Nazaré, serão ofertadas mais de 100 vagas de emprego e estágio. As oportunidades abrangem áreas como telemarketing, almoxarifado, auxiliar administrativo, operador de caixa e serviços gerais para regimes CLT, estágio e jovem aprendiz. Além do recrutamento, os eventos também ofertam serviços gratuitos de saúde e cidadania para a comunidade. Para participar, basta comparecer ao local com o currículo impresso ou em formato digital. Os atendimentos acontecem das 8h30 da manhã às 3 da tarde.
2: E a Secretaria de Saúde da Bahia convoca 358 profissionais para reforçar o atendimento à saúde no estado. Os selecionados no REDA vão atuar em unidades da capital e do interior. Para garantir a contratação, os profissionais devem enviar a documentação exigida até o dia 14 de maio. A lista dos convocados e as instruções estão disponíveis no site saúde.ba.gov.br. É o site aí, né, da Secretaria de Saúde, saúde.ba.gov.br, na aba Processos Seletivos.
1: E todo dia é dia de alguma coisa, hoje não seria diferente. Beatriz Bulhões, conta pra gente, hoje é dia de quê?
3: Dia de hoje?
4: Hoje é dia de quê?
5: Bom dia! Pode pegar papel e caneta pra anotar, porque hoje o calendário tá cheio. Pra começar, imagino que você vai anotar em português. E hoje é Dia Mundial da Língua Portuguesa, que pode até ter sido trazida por Portugal, mas aqui a gente fala melhor e só a minha opinião importa. Também é Dia Mundial da Higiene das Mãos, outra coisa que a gente faz bem melhor que os nossos parentes europeus. E temos ainda o Dia Mundial do Trânsito e da Cortesia ao Volante. Inclusive, estamos no Maio Amarelo, que é o mês que chama atenção para os cuidados que os motoristas e pilotos devem ter. E Dia Internacional da Parteira, data apoiada pela Organização Mundial da Saúde, a OMS, que soltou um pronunciamento 5 anos atrás pedindo: invistam nas parteiras. Vamos falar disso daqui a pouco. Agora é com vocês aí na bancada.
2: Valeu, Bia. Pois é, a gente já tinha falado aqui do Dia Mundial da Língua Portuguesa, né? Bia trouxe outros dias aí, outras datas comemorativas, né? Dia da cortesia ao volante. Então vamos ter mais paciência no trânsito, né? Para evitar conflitos, evitar acidentes, né? Como ela bem lembrou, estamos no Maio Amarelo, então essa campanha aí também para conscientizar os motoristas. E como ela também disse, hoje é o dia da parteira. E para comemorar a data, a gente vai destacar aqui a atuação de enfermeiras obstetras no interior da Bahia. Profissionais, né, que garantem assistência ao parto em regiões com menor acesso a médicos. Vamos saber mais na matéria de Rafael Lopes.
6: Atualmente, a atuação das parteiras exige formação técnica. Na Bahia, muitas dessas profissionais atuam integradas ao SUS. Um programa da Fundação Estatal Saúde da Família capacita enfermeiras obstetras para realizar partos em hospitais de pequeno porte, principalmente em cidades do interior. A proposta é ampliar o acesso ao parto normal e reduzir deslocamentos de gestantes, como destaca a enfermeira obstetra Celeste Carneiro, do Hospital de Pequeno Porte do município de Pé de Serra.
7: O Ministério da Saúde percebeu, né, com o longo do tempo, a importância de ter um profissional capacitado para estar acolhendo, partejando num momento tão importante da vida da mulher, que é o nascimento, que é a chegada de um novo ser, né? Nós fazemos o curso de especialização para estar tendo esse atendimento, esse cuidado, onde a mulher, ela vai se sentir, a partir do momento que ela está sendo atendida com uma enfermeira obstetra, ela vai se sentir a protagonista daquele momento.
6: Conforme a enfermeira, as profissionais são preparadas para priorizar o parto humanizado, com menor intervenção e respeito às condições de cada mulher.
7: e ela vai entender que pode estar usando todas as técnicas, os métodos não farmacológicos para alívio da dor. Então, que ela vai ter o seu parto da forma mais natural possível e com acompanhamento seguro, né, de técnicas e cientificamente também comprovado de que se ela fizer o uso de uma bola para fazer exercício, para estimular a dilatação, o seu trabalho de parto pode ser mais rápido. Se ela fizer o uso do banho morno, vai ter alívio da sua dor. A mãe vai entender que quando ela tem um acompanhante ali, né, de sua confiança, de livre escolha dela, que está ali o tempo todo com ela, ela vai se sentir mais segura, mais tranquila. Porque quando a gente atende uma gestante, né, que ela está ali prestes a dar luz, não é só ela e o seu bebê, é a família toda que a gente está atendendo, né?
6: A presença das enfermeiras obstetras também contribui para fortalecer a atenção básica no interior, amplia o cuidado durante a gestação e o pós-parto, garantindo mais segurança para a mãe e o bebê.
7: Porque quando as mães chegam no hospital e que se depara, né, com uma enfermeira que atendeu no pré-natal, que foi orientada, ela vai se sentir mais segura, mais confiante, né? E ela está com certeza mais preparada para esse momento, porque já teve orientações prévias também por esse profissional para o momento do parto. Então, nesses lugares longe, assim, né, longe dos grandes centros, a enfermeira obstetra tem realizado partos e as mães se sentem seguras estar com esses profissionais. Isso é muito importante. A gente realiza roda de conversa com elas, com as famílias, e essas mães, elas chegam com certeza mais preparadas, sabendo realmente o que é parir, o que é que elas vão fazer, né? Que realmente elas são a protagonista do momento e como elas podem participar de forma ativa. E assim, tem sido muito gratificante, porque elas vêm nos dando feedback, né? O feedback de que o que aprendeu e como foi muito bom. Cada encontro, cada consulta, cada orientação, cada momento, chegam a dizer assim: eu quero que no dia do meu parto você esteja. Então isso não tem preço.
6: Rafael Lopes para Educador FM.
2: Agora 6:54. Obrigada, Rafael. Lembrando, né, que as nossas matérias, reportagens, entrevistas ficam disponíveis no nosso site educadorfm.ba.gov.br. Você pode ir lá, né, já ainda pela manhã, né, a gente já coloca tudo que saiu no programa. Então você já pode ir lá, ouvir, compartilhar pelo WhatsApp. O site é o educadorfm.ba.gov.br. A gente estava falando aqui sobre essa matéria de Rafael sobre o Dia da Parteira, né, mas a gente falou aqui sobre outros dias, inclusive estamos falando desde o início do programa que hoje também é o Dia Mundial da Língua Portuguesa, e daqui a pouco a gente vai receber a professora Sidneia Azevedo aqui no programa, né? Ela que vai falar, é professora de português, professora de redação, e vai falar, né, sobre esse Dia Mundial da Língua Portuguesa, a questão geracional, né? Se você que tem filho adolescente entende o que ele fala, essa é a dúvida, né?
1: Então,
2: fica o questionamento, essa mudança mesmo de linguagem entre as gerações, né? E também os regionalismos, enfim. Então, se você tem alguma dúvida, algum depoimento, pode mandar aqui pro nosso WhatsApp no 719-9731-7762. Deixa eu só ler aqui a mensagem de Jaspita, viu, Bruna? Porque ela tava falando, a gente perguntou aqui, quem é Vilma, né? Que ela disse aqui, será Vilma, a companhia de Florzinha? E ela disse... sim, é esposa de Barney, porque ela tá falando dos Flintstones, mas Vilma não é esposa de Barney, viu? Vilma é esposa de Fred.
1: Está um pouco confuso.
2: A esposa de Barney é Beth. Tô errada, não, é isso mesmo, né? Olha, Thiago é geração Z, sabe? Tá vendo? Você assistiu os Flintstones? Então, Flintstones ultrapassou gerações aí. Estão corrigindo, viu, Jace? Vilma é aquela ruiva, que é a esposa de Fred, não é isso? E Beth, que é do cabelo preto, que eu acho que você quis dizer que Bruna é Beth por causa do cabelo, né? É a esposa de Barney. Então,
1: um pouco confuso.
2: Correção histórica aqui no mundo dos desenhos animados.
1: Agora, 6:56, vamos falar de cultura. Estão abertas as inscrições para o mapeamento de iniciativas culturais na Bahia, que busca identificar festivais, espaços culturais, casas de shows e projetos de música autoral, com foco na circulação artística pelo programa Panorama da Música da Bahia. As informações vão subsidiar a análise técnica e curatorial, identificando programações aptas a receber artistas. A FUNCEB fará a contratação dos artistas para as apresentações, em parceria com o Instituto de Radiofusão Educativa da Bahia, o IDEB. As inscrições seguem até o dia 18 no site ba.com.br. ba.gov.br/fundacãocultural. Repetindo, ba.gov.br/fundacãocultural.
2: A gente tem mensagem aqui de Marcos falando aqui sobre o comentário dos desenhos. Ele disse: bom dia, meninas, vocês sabem tudo de desenho. Eu assisti muito desenho, viu, Marcos? A minha infância foi uma boa infância, assim, de brincadeiras ao ar livre, mas eu assisti muito desenho também. E Jaci Pita disse: troquei as esposas. Tá tudo certo, Jaci, tudo certo. Agora 6:57. Agora o assunto é futebol, hein? O Vitória enfrenta o Ceará amanhã às 9:30 pelas quartas de final da Copa do Nordeste. O jogo vale vaga para as semifinais e, se houver empate no tempo normal, o classificado será definido na cobrança de pênaltis. Quem sair vencedor do duelo enfrenta o ABC de Natal ou a Juazeirense, que também jogam nesta quarta às 19:00 na Arena das Dunas, em Natal.
1: E agora são 6:57, o Giro da Manhã faz uma pausa rápida e volta já já.
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1: 7:01, estamos de volta aqui com o Giro da Manhã. Lembrando que você pode participar, mandar sua mensagem aqui pelo nosso WhatsApp no 719-9731-7762. A gente falou aqui, né? Falei aqui mais cedo que hoje é o Dia Mundial da Língua Portuguesa. Então, daqui a pouquinho a gente vai ter uma entrevista ao vivo aqui no estúdio com a professora de Português e Redação, Sidneia Azevedo, falando sobre a importância da língua portuguesa, as diferenças geracionais, né? Que a gente

No som da educadora, você ouviu Bete Carvalho em Flor de Lis, composição de Djavan. Antes, conferimos Samba do Grande Amor, canção de Chico Buarque, e ainda Dança da Solidão, um clássico de Paulinho da Viola. São músicas que ganharam a interpretação marcante de Bete Carvalho. A artista nos deixou no dia 30 de abril de 2019, aos 72 anos. Se ainda estivesse entre nós, estaria celebrando hoje, dia 5 de maio, os 80 anos de idade. Você fica sabendo mais sobre Bete Carvalho e ouve outros grandes sucessos logo mais às 18h30 no especial das 18h. Não perca. Agora 8h19, Maria Bethânia, ao lado quente do ser de Antônio Cícero e Marina Lima.

0: Educador FM, o Barão Vermelho, eu queria ter uma bomba. Música de Cazuza, B.B. King e Tracy Chapman, The Three Is Gone. Composição de Rick Darnell e Roy Hawkins. Antes, Bia Marques, de Pelé Mil Flaus, Samba de Novela.
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1: Para você, um bom dia. Seja muito bem-vindo, muito bem-vinda a 107.5. Agora, 8h35, Fagner e Zeca Baleiro. Balada de Agosto, de Fagner e Zeca Barreto.

O som da educadora, o trio Buruá e Targino Gondim, Rotina de Carlos Brother e Ricardo Ribeiro. É o Barramalho Distante do C, composição de Hermes Prado e ainda Carlos Vilela, Nós Dois. Essa música é de Celso Adolfo. E você já pode pedir a sua música preferida da nossa programação para ouvir logo mais a 1 da tarde no Tocaí, logo após o Multicultura. É muito simples, acesse o nosso aplicativo, que é o Educador FM 107.5. Envie uma mensagem de áudio através do nosso WhatsApp, que é o 71999641908. Participe. Agora 11 minutos para as 9 horas. Flávio Venturini, Ney Matogrosso, Bessame de Venturini e Murilo Antunes.

Educador FM, que de abelha e lenine na rua, na chuva, na fazenda, composição de Hildon e ainda Camila Cabello, Havana.

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2: Muito bom dia para você.

Margareth Menezes, Sou Louco por Ti América, de Gilberto Gil e Capinã. Helen Oléria, de Alceu Valença, Anunciação, e Letícia, da Minha Janela, de Letícia e Laura Cândida. Lembrando para você que o especial das seis de hoje presta uma homenagem a um dos grandes nomes da música brasileira. Você vai curtir uma seleção com sucessos da madrinha do samba, Bete Carvalho, na data em que ela estaria completando 80 anos. Não perca. 9:18, daqui a pouquinho tem Moacir Mota, mas agora tem Chico Buarque, Tudo Sentimento, de Chico Buarque e Cristóvão Bastos.

0: Silvia Patrícia, Quero Outra Vez, de Silvia Patrícia, Paulo Rafael e Márcio Lomiranda. Antes, Elton John e Skyland Pigeon. Muito bem, eu sou Luiz Carlos Ataíde e foi muito bom estar com você na sequência agradabilíssima companhia de Moacir Mota.
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1: Um ótimo dia para você, seja sempre muito bem-vindo, bem-vinda. 9h33, eu sou o Moacir Mota, ficamos juntos até o meio-dia. Uma boa semana, uma boa terça-feira. Agora 9h35, a gente retoma a Sonosfera ouvindo Lero Lero, é do Lobo, dele Cacasso.

mãe da educadora Elis Regina Madalena, de Van Lins e Ronaldo Monteiro. Com o cantor e compositor baiano Felipe Barros, a gente ouviu Baba no Asfalto, uma parceria com Já Luiz e Ricardo Correia. A canção faz parte do trabalho de estreia de Felipe, o EP Fi de Ritinha, que tem a promoção do selo Educador FM Independente. Felipe Barros conta detalhes sobre este trabalho, quinta-feira às 18h30, no especial das 18h, e você é nosso convidado. Agora 9h44, Pablo Milanês, de Pablo e Yolanda.

0: Na Educadora você ouviu de Caetano Veloso, Vaca Profana, na voz de Gal Costa, Djavan, Leilás de Djavan e Marcelo Cantalino, presente de Iemanjá, de Marcelo Cantalino.
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1: Muito bom saber que você sintoniza Educadora nesta manhã de terça-feira, dia 5 de maio de 2026. Eu sou Moacir Mota, ficamos juntos até o meio-dia. Agora tem Cássia Heller, o segundo sol de Nando Reis.

Essa banda é Titãs, família de Nando Reis e Marcelo Fromme, Rádio Coisa, Alquimia de Paulinho Marola, e teve Vange Leonel, Maluco Beleza, do Raul Seixas e Cláudio Roberto. Olha, lançamentos e curiosidades do blues no Brasil e no mundo, você confere no programa Educadora Blues, todo domingo, 8 da noite, aqui na 107.5, com a apresentação de Álvaro Masman. Agora, Armandinho e Yesterday, de Leno e Paul McCartney. Retificando, a apresentação da Educadora Blues é do Eric Asma. 10 e 18, Armandinho, Yesterday, de John Lennon e Paul McCartney.

grande realização parece necessariamente insuficiente, mas seu efeito será infinito. Uma grande retidão deve parecer tortuosa. Um grande talento deve parecer uma tolice. A grande eloquência parece muda. O movimento elimina o frio. A quietude supera o calor. Pureza e quietude

educador encontro de Arnaldo Antunes com a cantora carioca Ana Frango Elétrico para não falar mal de Arnaldo Antunes. Titãs, gostava tanto de você, de Edson Trindade. E na voz de Alice Caymmi, a gente ouviu Meu Mundo Caiu, de Maísa, 10h33.

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2: Ótimo dia para você, agora 10h36, tem Geraldo Azevedo, dele Capinã, moça bonita.

Manhã do Educador e o trio nordestino refazendo a composição de Gilberto Gil, a banda de pau e corda, na Asa do Vento de João do Vale e Luiz Vieira, e teve Larissa Caldeira, Fuxico de Gutenberg Vieira, Dinho Oliveira e Didi Araújo. Olha, artes, conhecimento, educação, tudo isso e muito mais, você confere no programa Multicultura, que vai ao ar de segunda a sexta, ao meio-dia, aqui na 107.5. Ótimo dia para você. 10h48, Cassiano, coleção de Cassiano e Paulo Danowski.

Essa voz é da cantora Grace Jones, La Vie en Rose, de Edith Piaf, e Chico César, Se Você Viajar, de Chico. Doralice com Bia Ferreira, Acenda a Luz, de Doralice.

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Educador e Raul Seixas, tu és o MDC da minha vida, de Raul. Lucas Santana, Partículas de Amor, composição de Lucas. E Rita Lee, Mania de Você, de Rita e Roberto de Carvalho. 11:19, olha, artes, conhecimento, educação, tudo isso e muito mais. Você confere no programa Multicultura, que começa daqui a pouquinho, ao meio-dia, aqui na sua 107.5. 11:20, Caetano Veloso mora na Filosofia, de Mussueto Menezes e Arnaldo Passos.

0: Manhã do Educador e Jim Cliff, I'm Delivering, Daniela Mercury com Samuel Rosa, Minas com Bahia de Chico Amaral, Adelmo Cazé, Várias Queixas de Afro Joe, Germano Meneghel e Narcisinho, 11:35.
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0: 11:38, tem Lulu Santos, Lua de Mel de Lulu. Ótimo dia para você.

Educadora Elba Ramalho, ai que saudade de você, de Vitor Farias. Teve a Yassi com o Mestrinho, Quando a Gente Se Vê, de Gileno Félix e Juliana Linhares, depois do Breu, de Juliana e Rafael Barbosa. 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Ótimo dia, faltando 9 minutos para o meio-dia, tem Ivete Sangalo com Criolo, Lábios de Mel, de Cleonice e Edson Trindade.

0: tentar alcançar alguém é arriscar envolvimento. Apenas uma pessoa que corre risco é livre.
1: Educadora e o baiano Eupídio Bastos, lindo demais, Eupídio e Pierre Onassis. O encontro bacana de Ivete Sangalo com Criolo, Lábios de Mel de Edson Trindade. Ótimo dia para você. Eu sou o Moacir Mota, eu volto amanhã às 7:30 da manhã. Daqui a pouquinho, começa daqui a pouco, ao meio-dia, programa Multicultura.
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0: Meio-dia, 2 minutos, Multicultura, começando pela 77.5 Educadora FM, na produção de estúdio, Beatriz Bulhões. Boa tarde, Beatriz. Boa tarde a Elias Batista na operação de áudio. Boa tarde a você que sintoniza 107.5 ou que acompanha o programa pelo aplicativo Educadora FM 107.5, disponível para iPhone e plataforma Android. Mande suas críticas, dúvidas ou sugestões para o Multicultura pelo WhatsApp número 997317762. Siga a programação nas redes sociais pelo arroba Educador FMBA e não esqueça de marcar a rádio. Eu sou Renato Cordeiro, vamos aos destaques do programa de hoje. Poeta José Henrique Barreiro apresenta o monólogo O Rio Tem Sede de Sal no Teatro Cambará da Casa Rosa. Documentarista Carol Maia mostra vivências de trabalhadoras domésticas no filme Aqui Não Entra Luz. E vamos conversar com mais um dos jurados da edição 2026 do Festival de Música Educador FM. Você já sabe quem é, quem acompanha o Instagram já sabe. Tudo isso e mais, Multicultura está começando. Multicultura.
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0: Meio-dia, 3 minutos. Organização Mundial da Saúde suspeita que transmissão entre humanos é a causa de um surto de antivírus em um cruzeiro holandês mantido sob quarentena na costa do Cabo Verde, com 150 pessoas a bordo. Ao menos 2 casos foram confirmados, outros 5 estão sob

0: Ele atravessa todo um ciclo, todo um percurso para, ao final de contas, se encontrar com o mar, né? Porque o rio, ele não possui o sal e o mar possui. Então, é onde a individualidade do rio se dissolve na universalidade do mar. E ali, o rio sabe que, de alguma forma, permanecerá vivo, né? Porque o mar tem o que o rio não tem. E o sal conserva. Agora, as interpretações de um verso, as interpretações de um poema, elas são múltiplas, né?
1: Em um formato intimista, a montagem se aproxima da linguagem do stand-up, mas com uma proposta diferente, uma stand-up poetry, que mistura poesia, filosofia e narrativa, em um percurso que convida o público a refletir sobre o sentido da vida.
0: A peça é a oportunidade de vivenciar uma experiência poético-filosófica, digamos assim, sabe? Deixar lá fora, por uma hora, todas as questões do mundo, né, que não são poucas, tão preocupantes, né? Fazer uma imersão em uma atmosfera poética e existencial. É um ator, um texto e um microfone. Não tem nada mais. É inspirada realmente nas stand-up comedies, mas sem ser comedy, né? Sendo voltada para a poesia e um pouco da filosofia.
1: A narrativa parte da metáfora do rio, que segue seu curso até o mar para provocar o público com uma pergunta central. Se o rio tem sede de sal, qual é, afinal, a nossa sede?
0: Porque não se trata exatamente de um recital. É uma peça, um monólogo, né, que tem um percurso. E assim como o rio tem o seu percurso e tem no final o seu encontro com o mar, a peça também vai recolhendo de cada um desses autores suas percepções sobre a matéria da vida para chegar também a um final. Isso não vou dizer qual é o final, porque aí eu estaria dando um spoiler de mim mesmo, não vale a pena, né? Mas é isso, é um texto que vai se costurando com a presença de grandes autores.
1: Com uma proposta sensível e filosófica, o espetáculo tem sessão única na próxima sexta, no Teatro Cambará da Casa Rosa, no bairro do Rio Vermelho. A partir das 8 da noite, os ingressos estão disponíveis na plataforma Simpla e custam entre R$30 a R$60.
0: É um espaço pequeno, intimista, e não são muitas as vagas no momento, tá bom?
1: Mônica Lamego, para a Educadora FM.

0: Inscrições do Festival de Música Educador FM estão se esgotando para você aí da categoria profissional. Olha aí, viu? Até sexta-feira você fazer a sua inscrição. Você que é estudante tem mais tempo, viu? Mas você que é profissional, adiante seu lado, porque está chegando aí o maior festival do Brasil, com distribuição de valores em dinheiro, contemplando todos os 50 finalistas neste ano, montante total de R$530 mil, superando os mais de R$400 mil da edição anterior. Mas tem mais. Se você perder o bonde, você não só vai perder tudo que o festival oferece, que eu já falei aqui, como você também perde a oportunidade de ter a sua música avaliada por um timaço de jurados, incluindo meu entrevistado de hoje. Ele que é cantor, compositor e uma referência da música afro-baiana, Aloysio Menezes. Muito bem-vindo, boa tarde.
1: Boa tarde, boa tarde. Para mim é um prazer estar aqui.
0: É. Prazer todo nosso. Pra gente começar, Aloysio, como é que foi receber esse convite para assumir um lugar na comissão especial jogadora do festival?
1: Rapaz, o Flávio me ligou, me fazendo esse convite. Eu não titubeei, não, sabe por quê? Pra mim, ainda mais quando ele falou os jurados que já passaram, eu tinha que entrar também nesse leque, né? E aí, tamo junto, tô dentro e tô aqui pra poder, junto com vocês também, né, dar vida a essa história que vem acontecendo há 24 anos com nossos compositores, autores, né, intérprete na Bahia. E eu quero parabenizar porque, velho, é um festival que no meu tempo não era assim.

0: Não, queria muito. Quando me disseram que o montante era mais de 500 mil, eu digo, meu Deus do céu. É para isso.
1: É muito milho.
0: É muito milho.
1: Aloysio tá conversando aqui com a gente nos bastidores, ele tava lá fora conversando com o Maurício Garcia, não, porque eu já fiz, né, o Femadum, ele já foi jurado em outras ocasiões. Eu queria que você falasse um pouquinho sobre essa experiência, né, com festivais e qual a importância que você percebe em eventos como esse, né?
0: Rapaz, a minha experiência, como eu tô dizendo, na verdade, minha história com a música vem de festival.
1: Eu sei, e tem...
0: Em 79...
1: Vamos fazer os paralelos já.
0: Em 79 eu estudava no Colégio Edgar Santos e estava tendo o primeiro festival secundarista de arte integrada do estado da Bahia. E já estava para acontecer, e aí uma professora de música minha, Terezinha, fez assim, você não vai participar não? Eu fiz, não, porque eu não tô no segundo grau, só pra galera do segundo grau. Eu falei, mas você tem um timbre de voz forte, não vai ter problema nenhum. Porque o pessoal não quer botar, senão ia virar o show da Xuxa, né? Aí eu peguei de última hora, sentei num calçadão e fiz uma música chamada Promessa aos Orixás.
1: Como é que era essa música?
0: Hein?
1: Como é essa música, você lembra?
0: Mas, meu Deus, ai meu Deus, não sei que mal estou pagando. Fiz promessa aos orixás e eles estão me ajudando.

0: Saudamos a Arejá. Aí daí fui pro festival interno no Edgar Santos, né? E no festival do Edgar, classificou 3 músicas para ir para a final na Concha Acústica, onde vai ser o 24º Festival da Educadora. E ao chegar lá, cada dia foi um representante do Edgar. Primeiro foi Paulinho, primeiro lugar para a final. Eu digo, ih, rapaz, já fiquei assim. Ainda ficaram dizendo que eu ganhei o festival no Edgar porque eu era protegido da professora, porque foi ela que me mandou. E já fiquei meio traumatizado com isso. Aí tá. Quando chega no segundo dia, vai outro colega nosso. E não foi, foi eliminado. Eu digo, porra, já, um festival desse tamanho, todo o estado da Bahia, no meu dia, que eu cheguei lá, eu ganhei primeiro lugar também pra final. Aí fiz agora, pronto, relaxei. E quando chegou na final, eu ganhei. E nesse festival tinha Ademar da Furtacô, Maria Inês da Banda Reflexo, que na verdade ela representava o Santíssimo Sacramento de Alagoinhas. É, e teve um bocado de artista. Margarete tava nesse festival, só que ela não tava na música.
1: Tava como atriz.
0: Ela tava como atriz pelo João Florencio Gomes. Entendeu? Então, porra, foi.
1: Aí você veja, né? 45 anos depois que você participou.
0: Você falou assim, fica parecendo até que eu sou velho.
1: Não, imagina, a gente. Todo mundo aqui é shopping. Todo mundo aqui é shopping, fica tranquilo. Mas você vê que 45 anos depois você se torna jurado.
0: Eu nem sabia que era 45 anos.
1: Você se torna jurado de um festival que pelo segundo ano seguido está fazendo uma categoria para estudantes. Como você começou lá atrás, né?
0: Uhum.
1: E é engraçado que você lembra até da música que você escreveu. Você cantou aqui pra gente. Beto Jamaica foi também, né? Uhum. Integrante de comissão recentemente, né? E ele lembrou também a música que ele escrevia em festival. Quer dizer, essas coisas marcam, né, Aloysio?
0: Com certeza. Por sinal, eu não tinha experiência nenhuma com a coisa de música. Quando eu ganhei o festival, que teve aquela repercussão toda, diga quem queria gravar minha música. Gilberto Gil, eu digo, não, porque eu não sei como é que eu vou receber meu dinheiro.
1: Você recusou uma gravação de Gilberto Gil?
0: Na época, eu era um moleque, eu não só tinha noção de nada. Foi a minha primeira música que eu fiz. Foi a primeira vez que eu fiz uma música. Tá entendendo? Mas também, depois, as pessoas falaram comigo, mas também rolou o comentário que ele estava interessado, mas não chegou até.
1: Ah, entendi.
0: Tá me entendendo? Mas teve sim,
1: caramba,
0: comentário que ele queria gravar.
1: Que história.
0: Oxe, eu ia ficar muito feliz de saber que Gil gravou a música minha em 79.
1: Nossa.
0: Por sinal, eu gravei aqui o disco. Aqui na Educadora.
1: Caramba.
0: Foi. Eu gravei aqui.
1: Falando em discos, a gente está aproveitando, né? Não só para falar dessa expectativa dele, do trabalho que ele vai ter como jurado, mas falar um pouquinho da carreira, né, do Aloysio. Você fez. Desculpa, vamos falar de anos aqui, mas todo mundo é choque.
0: Não, mas para ficar à vontade.
1: 13 anos atrás, você lançava com Guto Strotter um álbum, Cheire Reverb. Que depois gerou um álbum
0: Orixás Remix.
1: Que é Orixás Remix, tá? Quer dizer, essas pegadas de um canto e um saber, né, tradicional, uhum, com uma coisa contemporânea. E parece que isso tem alguma continuidade no seu trabalho, né? Como é que você vê essa relação entre tradição e contemporaneidade?
0: Rapaz, a gente tem que modernizar, né? A gente tem que ser mais atual, senão a gente fica para trás. Uma das cantoras que hoje não tá entre nós, mas que eu tinha maior admiração pela ousadia e pela modernidade era Elza Soares. A Elza Soares foi aquela mulher que cantou Lata d'Água na Cabeça lá atrás, e de repente você via ela cantando Mulher do Fim do Mundo com aquela pegada de, sabe, muito de instrumentos eletrônicos. Poxa, então eu quero estar nesse mesmo nível dela. Eu quero fazer parte desse bloco. Vestir essa camisa.
1: Já que você falou da Elza, deixa eu citar uma outra pessoa que eu sei que você curte, né, que é uma referência para você, que é o Jackson do pandeiro. E é uma coisa interessante, assim, né? Porque o Jackson, aquele cara do ritmo, né? Da divisão, que foi uma grande novidade, né? Elza também. E é engraçado você citar Elza, porque Elza também, né? Quando ela vai gravar com o Miltinho, a divisão que ela faz naqueles 3 discos com ela, né? Como é que, o quanto essas suas admirações ajudam a gente a entender o seu próprio canto, Aloysio?
0: Olha só, eu bebo água nessa fonte. As fontes que eu bebo água, eu posso licitar aqui assim rapidinho para você. É Elza Soares, Jamelão, Luiz Melodia, Gilberto Gil, Jackson do Pandeiro, Emílio Santiago, tá entendendo? E falar dos internacionais, tem um bocado também, mas eu prefiro ficar nos brasileiros, que os brasileiros me inspiram.
1: Ouvintes aqui mandando mensagens pelo 99731, saudando aqui o nosso jurado, né? Um dos jurados, o Aloysio Menezes, o nosso ouvinte correspondente nosso de Boipeba, o Danilo, falando aqui: Aloysio, a gente é jovem há mais tempo. Tá vendo? Né? É uma outra maneira de você ver. A gente é jovem há mais tempo. Mais ouvinte mandando mensagem aqui pra gente pelo 99731-7762. Foi a ouvinte Mali Camargo falando aqui: boa tarde, Aloysio, tem muita bagagem, esse jurado vai ser fantástico, amei as histórias dele. Mais ouvinte mandando mensagem aqui pra gente, o Giovanni: Aloysio, velho ao mundo, que ninguém sabe a idade, não tem como mudar de rádio, todo ano a educadora sempre inovando, parabéns à educadora, saudando aqui o Aloysio que vai participar da comissão julgadora. Aloysio, uma pergunta que eu faço para todo mundo que senta aqui nessa cadeira. Sim. Que você está sentando. Você vai fazer a avaliação de música seguindo vários critérios. Uhum. Tem o critério da gravação, a originalidade, tem vários intérprete. Critérios. Mas no fim das contas a gente... tem intérprete, tem arranjo, né? Uhum. Mas eu queria te perguntar para você o que é boa música.
0: Rapaz, que pergunta é, viu? A boa música é aquela que sai do coração, aquela música que o cara se inspirou. Porque eu vou dizer pra você, eu aceitei o convite pra estar aqui porque eu acompanho, já acompanhei outros seleções que toca na rádio, né? Porque eu não sou fã do lixo literário, certo? Eu hoje poderia estar fazendo muitas outras coisas, eu poderia estar estourado que se eu tivesse me vendido, tá entendendo? O que me ofereceram, só que eu tenho isso comigo, eu vou morrer fazendo isso que eu gosto, cantando boa música. Graças a Deus, eu tive o prazer de nascer na década de 60, onde a música tinha letra, tinha poesia, que emocionava, que fazia a gente chorar, que fazia a gente se emocionar, fazia tudo na vida da gente. Eu vou falar um pouco de meu pai. Meu pai, ele gostava muito de comer uma pinga. E quando ele tava, minha velha, minha madrasta, na verdade, né? Ficava de mal com ele, né? Ele aí botava um disco e começava a tocar: essa noite eu queria que o mundo acabasse e para o inferno o Senhor me mandasse, de Silvinho, certo? Quer dizer, é um brega, mas é um brega chique, tem letra, sabe? Que ele mexe, quando ele cantava isso, quando meu pai colocava isso, ele mexia com o coração da minha madrasta, mexia com a gente, os filhos, entendeu? Então eu sou fã da boa música, eu sou fã da música de qualidade.
1: O nome do seu pai?
0: Renato Menezes.
1: Bom nome o dele, eu gostei.
0: Ele deixou a gente, tem seis anos.
1: Aloysio, quero agradecer muito. Eu queria ficar conversando muito mais, mas daqui a pouquinho o pessoal da nossa emissora irmã, né? Tô ligado. O pessoal da nossa emissora irmã, TVE, tá esperando o Aloysio no TVE Revista, ele que vai participar, falar mais um bocadinho sobre esta novidade do Festival de Música Educador FM. Para você que tá aí na sintonia, só queria voltar a falar que estão acabando aí, estão encerrando as inscrições para você que tá na categoria profissional. Então se jogue, não deixe para última hora. Eu sei que isso é um esporte radical que a gente gosta muito, né? Deixar as coisas para última hora, mas se jogue logo, porque vai encerrar já nessa semana. Pessoal que tem categoria estudantil, que quiser fazer, que nem o Aloysio, né? Começar jovem no nessa festival, carreira, né? Tem mais tempo para se inscrever.
0: É isso aí. Olha, uma coisa que eu queria ressaltar aqui, que a avaliação às cegas, sem saber, nós vamos avaliar, sem saber quem são os intérpretes, os arranjadores ou o artista. Então isso deixa a gente muito à vontade. A gente não sabe quem é, porque eu conheço muita gente, muitos compositores, então jamais eu vou saber que eu estou jogando a música de alguém que eu conheça. É isso que vocês estão fazendo, isso é muito importante também para deixar bem claro a lisura do processo. entendeu? Não sei quem é o autor, não sei quem é o intérprete, nem sei quem é o arranjador. Vai ser avaliação às cegas.
1: Muito bem. Aloysio Menezes, bom trabalho para você e para a turma que está na comissão jogadora contigo. Saúde para você e para os seus.
0: É isso aí. Vou estar acompanhado de gente boa, hein? Então é Lanlan, né? É o Asma.
2: Eric
0: Asma. É Virgínia Rodrigues e Adelmo Cazé. Imagine. Eu estou muito feliz pelo seu convite e por essa equipe que vocês me colocaram aqui para trabalhar junto comigo.
1: E para você que está aí na sintonia, é músico ou é amigo de quem é músico, fica a dica, a gente está falando do Festival de Música Educadora FM, as informações e o edital, tudo no site. Hoje o festival, ele tem um site que é a própria memória do evento. Então ali você fica sabendo pessoas que já ganharam, o que é que rolou, você pode ouvir músicas que venceram, você pode ouvir programas da Educadora que abordaram de diferentes formas o Festival de Música Educadora FM, que está chegando em sua edição 2026 e com inscrições, volto a falar, já acabando para a categoria profissional. Aloysio, saúde para você e para os seus.
0: Obrigado. Mais uma vez a Rádio Educadora, obrigado Flávio, aí muito obrigado pelo carinho e tamo juntos.
1: festivaleducadora.ba.gov.br, Aloysio Menezes, entre os integrantes da comissão julgadora. Meio-dia, mais 25 minutos, Multicultura no ar pela 107.5 Educadora FM. Juliana Ribeiro, falando em música, celebra 25 anos de carreira. Mais detalhes com Tiago Virgílio.
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4: A cantora e compositora Juliana Ribeiro sobe ao palco nesta sexta e no dia 16 de maio no Teatro Sesc Casa do Comércio para apresentar o show Celebração 25+. O evento marca mais de 2 décadas de uma trajetória reconhecida pela valorização da música brasileira. Segundo Juliana Ribeiro, o momento é de comemoração, reafirmando a cena como um espaço de expressão, identidade e permanência.
5: Celebração 25+ é de verdade uma grande celebração. O título tem a ver com a proposta do show. Consegui colocar no palco as múltiplas vozes que fazem parte de Juliana Ribeiro ao longo desses 25 anos. Então, o que eu digo é que é um show onde a gente vai cantar histórias e a gente vai contar músicas. Porque são muitas vozes. É a voz da cantora, da compositora, da historiadora, da pesquisadora, da apresentadora, da comentarista, da atriz, da escritora, da mãe. São muitas vozes que fazem parte dessa trajetória, desses 25 anos. Viver de música, sendo um artista independente, é algo extremamente difícil. E a música é quem abre todas essas portas, assim, na minha vida.
4: O show propõe um passeio pela trajetória da cantora, reunindo canções autorais e releituras que marcaram diferentes momentos da carreira. No repertório, músicas dos álbuns lançados ao longo dos anos dividem espaço com interpretações que ganharam força na voz da artista.
5: É um show costurado a partir das minhas composições. São 3 álbuns, né? Então, Juliana Ribeiro, de 2009, Amarelo, que é de 2011, Preta Brasileira, de 2021. Então, a costura começa a partir daí, das minhas composições, e como é bom poder revisitar esses álbuns e poder colocar no palco canções que eu gravei em 2009. Não é algo distante da pessoa que eu sou hoje. E, claro, as minhas marcas como intérprete. Zé do Caroço, de Leci Brandão, é uma marca como intérprete. Lição de Vida, que é a música do mundo. Ah, a música de Juliana. Papai era pescador, mamãe lavadeira. Eu ganhava meus trocados vendendo beijo na feira. Que é minha música, mas na verdade ela é composta pelo seu Reginaldo Souza, né? Meu grande amigo. Então se tornou minha música, nesse sentido da intérprete que toma a obra pra si.
4: No palco, Juliana é acompanhada por músicos que dialogam com a proposta artística, sob direção musical de Juan de Souza e com direção assinada por Andrezão Simões. O show Celebração 25+, acontece nos dias 8 e 16 de maio, às 20h, no Teatro Sesc Casa do Comércio, em Salvador. Os ingressos custam entre R$10 e R$20 e estão à venda na plataforma Simpla. Tiago Virgílio para Educador FM.
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1: Recado de amigo. Ingressos para o show de Juliana Ribeiro estão quase esgotados. Ainda há lugar para você que quiser participar dessa celebração da Juliana Ribeiro, mas se jogue porque os ingressos estão quase no fim. Meio-dia, 28 minutos. Multicultura volta já.
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1: Meio-dia, 31 minutos. Começa a valer hoje a nova fase do programa Desenrola Brasil, que foca na renegociação de dívidas de alto custo, como cartão de crédito e cheque especial. A medida provisória foi assinada ontem pelo presidente Lula e prevê descontos de até 90% e uso do FGTS para famílias com renda de até 5 salários mínimos. Uma das novidades é a permissão para que o trabalhador use até R$ 1.000 ou 20% do saldo do FGTS para quitar pendências. Câmara de Dirigentes Lojistas de Salvador estima aumento de 3% nas vendas para o Dia das Mães em comparação com o mesmo período do ano passado. A informação leva em consideração a capital baiana e a região metropolitana. A expectativa é de que setores mais movimentados sejam os de vestuário, perfumaria, acessórios, calçados e eletrônicos, com ticket médio em torno de R$ 150. Inflação medida pelo IPCS desacelera em Salvador na passagem entre a terceira e a quarta semanas de abril. Segundo dados divulgados hoje pela Fundação Getúlio Vargas, o índice de preços ao consumidor semanal da capital baiana caiu de 1,4% para 1,2% entre os dias 22 e 30. Por outro lado, Salvador teve a maior taxa na última semana, puxado especialmente pela gasolina, que variou 5,5%. O Vitória enfrenta o Ceará amanhã às 9:30 da noite pelas quartas de final da Copa do Nordeste. O jogo vale vaga para as semifinais. Se houver empate no tempo normal, o classificado vai ser definido na cobrança de pênaltis. Quem sair vencedor do duelo enfrenta o ABC de Natal ou a Juazeirense, que também jogam nesta quarta às 7 da noite na Arena das Dunas, em Natal. Meio-dia, 33 minutos. 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Estão abertas as inscrições para o mapeamento de iniciativas culturais na Bahia, que busca identificar festivais, espaços culturais, casas de show e projetos de música autoral, com foco na circulação artística pelo programa Panorama da Música da Bahia. As informações vão subsidiar a análise técnica e curatorial, identificando programações aptas a receber artistas. A FUNCEB vai fazer a contratação dos artistas para as apresentações em parceria com o Instituto de Radiodifusão Educativa da Bahia, o IDEB, que abriga, por exemplo, a TVE e a Educadora FM. As inscrições vão até o dia 18 no site ba.gov.br/Fundação Cultural. E um espetáculo que aborda lacunas da dor masculina está em cartaz em Salvador. Bruna Ferraz.
2: O Teatro Gamboa recebe o espetáculo Docta Ignorância, em cartaz, nas quartas-feiras de maio, sempre às 7 da noite. A montagem conta a história de dois homens que buscam a redenção após um passado de guerra. Gabriel Amorim, ator da peça, explica que se trata de um diálogo entre dois homens.
3: Esse espetáculo acontece numa sala de imigração em 1945 e ele é a conversa entre um imigrante polonês que quer buscar abrigo no Brasil e o oficial de imigração brasileiro que precisa decidir se esse homem pode ou não pode entrar no país, né? Após a Segunda Guerra Mundial. E são dois homens atravessados de maneiras diferentes pela violência, pela necessidade de se adaptar a um cenário adverso. Ao longo de mais ou menos uma hora de conversa, eles vão acabando descobrindo outras similaridades nas histórias deles. É melhor não dar spoiler para as pessoas que vão assistir a peça, mas algumas descobertas fazem esses dois homens se transformarem dentro dessa uma hora de diálogo.
2: Gabriel Amorim destaca que foi um trabalho extenso e longo de leitura e estudo.
3: A gente está ensaiando já há alguns meses, a gente fez um trabalho muito extenso de preparação, de leitura, antes de fato começar a ensaiar as cenas e depois que as cenas começaram a ficar montadas. Depois que a peça estava pronta, a gente também fez um trabalho para deixar tudo muito no lugar. Então a gente espera de fato que as pessoas saiam do teatro refletindo, mexidas, mudadas de alguma forma. É isso que a gente acredita, que a arte tem esse poder de fazer isso, né? De fazer você refletir, você pensar, te incomodar, permitir que esses dois homens se dispam dessas armaduras, dessas convenções, regras impostas ao masculino duro, viril, insensível, e se mostrem como seres humanos que têm suas fraquezas, que têm suas sensibilidades, que têm seus defeitos, que têm suas histórias, suas memórias.
2: A peça Docta Ignorância está em cartaz no Teatro Gamboa, nas quartas-feiras de maio, sempre às 7 da noite. Os ingressos estão disponíveis na plataforma Simpla.
3: A gente quer muito, muito, muito que o público de Salvador que curte teatro, ou aquele que ainda não teve a experiência, está esperando uma primeira oportunidade, apareça às quartas-feiras de maio no Teatro Gamboa, a partir das 19 horas, para assistir Doctor Ignorância, para conhecer essa história, esses dois personagens, e para sair de lá tocado, mexido e refletindo sobre humanidade.
2: Bruna Ferraz, para Educador FM.
1: Chega aos cinemas nesta semana o documentário Aqui Não Entra Luz, que apresenta um panorama do trabalho doméstico no Brasil a partir de relatos de mulheres que vivenciam ou vivenciaram as dores deste cotidiano em diversas partes do país. Quem comenta o filme com a gente é a diretora Carol Maia, ela própria, filha de uma destas depoentes. Carol, muito obrigado pela gentileza de falar à Educador FM. Boa tarde.
0: Boa tarde, agradeço o convite e fico feliz por ter esse espaço para falar sobre o filme também.
1: O que é o filme Aqui Não Entra Luz?
0: Bom, Aqui Não Entra Luz é um documentário, um longa-metragem que eu realizei durante 8 anos. E é um filme que nasce do meu desejo de falar sobre a relação da senzala com o quarto de empregada. Consequente a isso, também fiz um trabalho de entrevistar trabalhadoras domésticas que já viveram em um quartinho de empregado. Esse filme, ele nasce primeiro como uma investigação um pouco mais distante da minha parte, né, onde eu assumia esse lugar de direção, de roteirista. E anos depois eu também assumo um lugar de personagem do filme, quando eu trago a minha própria história, a minha relação com a minha mãe e todas as complexidades que essa relação de mãe e filha ganha quando o trabalho, a profissão e a casa do outro, né, de outra família, entra nessa dinâmica.
1: Carol, como é que você teve acesso a essas mulheres? Eu vi o filme e tive a impressão de que você não apenas teve acesso a essas mulheres, mas também que em alguns casos teve acesso até mesmo ao lugar onde elas estavam trabalhando, as casas dos patrões, foi isso?
0: Bom, conseguir acesso à casa dos patrões foi um pouco mais difícil, assim, eu consegui mesmo só de uma delas, porque, enfim, foi uma coisa mais protegida por eles. Mas eu consegui chegar em cada uma delas por vias diferentes, assim. Um caminho que foi o mais comum, de maior parceria, foi com os próprios sindicatos, as trabalhadoras domésticas, nas cidades onde eu filmei. Mas também eu consegui indicações de amigos, de organizações, da sociedade civil. Foi por várias vias, assim, diferentes.
1: Uma das suas depoentes, mais ali para o meio do filme, ela comenta a lembrança de ver Ulisses Guimarães, em meio àquela mobilização constituinte, falar sobre os direitos das domésticas. E é muito forte o depoimento dela, assim, da lembrança viva de ver alguém falar sobre 13º, folga aos domingos. Enfim, como é que você diria que a dimensão política do fenômeno do trabalho doméstico marca esse filme?
0: Bom, eu acho que as trabalhadoras domésticas são algumas das maiores especialistas do país, né? Elas estão assistindo esse país acontecer de um ponto de vista que muitas pessoas se negam a enxergar. E elas circulam por muitos lugares onde as pessoas estão tomando decisões, né? E muitas dinâmicas diferentes de morar, de viver, realidades econômicas diferentes e tal, mas eu acredito que essas trabalhadoras, elas enxergam o país de um lugar privilegiado, vamos dizer, porque, infelizmente, são pessoas, às vezes, invisíveis, e, às vezes, por você ser invisível, você consegue acessar outros lugares, né? Talvez não do jeito que você gostaria, tomando decisões, com poder, com dinheiro, com influência, mas tendo a possibilidade de ter um panorama político e social diferenciado. E eu acho que o trabalho doméstico em si é um exemplo claro de como o Brasil fez uma abolição mal concluída, uma abolição que foi muito mais teórica do que prática, né? Porque o trabalho doméstico no Brasil, ele funciona de um jeito muito diferente de outros países. Porque foi se criada uma dependência emocional e financeira e social dessa profissão sem que ela fosse valorizada como ela precisa ser.
1: Eu estou conversando, gente, para quem está sintonizando agora, com Carol Maia, ela que é a diretora do documentário Aqui Não Entra Luz, que está chegando aos cinemas nesta semana. Você falou nessa dimensão emocional, e eu sei que não foi nesse contexto que você quis dizer, mas eu não pude deixar de perceber algo que aparece no filme também. Talvez os ouvintes que estão nos acompanhando, Carol, tenham noção de qual é a fotografia que vem à minha mente. Não sei se é uma pintura, uma fotografia, que dá conta de uma trabalhadora doméstica, do passado brasileiro com o filho do patrão ao lado dela. E uma foto afetiva, assim, né? Você percebe que o menino tem afeto por aquela figura. E isso me remeteu, por exemplo, a um quadrinho. A Tricila Oliveira, que é filha de uma empregada doméstica, ela própria acho que chegou a trabalhar com isso. Ela fez uma história em quadrinhos ao lado do Leandro Assis, que fala sobre essa relação difícil, né, no Brasil. Em um determinado momento do quadrinho, eu não me lembro se é solitária ou se é o confinada, a doméstica consegue, de alguma forma, uma desforra contra uma patroa particularmente difícil. Mas essa desforra não alcança a criança, ela preserva a criança dessa desforra, porque há afeto entre eles. E eu estou falando tudo isso pedindo desculpas a você por esse preâmbulo enorme, porque o seu filme trouxe isso em um certo momento. Uma das trabalhadoras domésticas demonstra que tem afeto por uma criança que está lá. E muitas vezes essas crianças não têm a relação que poderiam ter com as mães e cabe às domésticas cumprirem esse papel também afetivo. Queria que você pudesse falar um pouco sobre esse aspecto do filme que aparece em um certo momento.
0: Bom, eu acho que essa questão da emoção, do afeto que gira em torno dessa profissão, das trabalhadoras domésticas, é o que torna discutir sobre isso de uma forma política e objetiva ainda mais difícil. Porque a gente já ouviu várias vezes aquela frase, né? Ela é como se fosse da família. E essa frase, ela cria um precedente como se nada ali pudesse ser questionado ou mudado, porque família é bagunça, né? Nas nossas famílias, a gente tá ali convivendo com um tio que é meio chato, com um primo que fala umas besteiras, e a gente vai lidando com aquilo. E eu acho que trazer essa profissão para esse lugar familiar é inclusive uma estratégia para deixar as coisas como elas estão. Falar sobre isso no meu filme era dos meus pontos que eu mais tinha interesse, porque pesquisando sobre o assunto, ouvindo as outras trabalhadoras, e vivendo, né, na minha própria experiência enquanto filha de trabalhadora doméstica, eu sei o quanto, sim, criar afeição por uma criança que está sendo criada pela babá é uma coisa muito possível e é muito comum isso acontece. Só que existe uma ruptura violenta, né? Porque quando essa criança cresce, vira um adolescente, essa relação acaba. E aí o que era da família passa a ser o estranho, né? Passa a ser uma pessoa que não é mais tão bem-vinda naquela casa porque ela já não tem uma utilidade. Ela já cumpriu um papel, que é criar uma criança. Mas de uma maneira mais digna, isso não acontece em nenhuma outra família, né? Eu não deixei de conviver com a minha mãe porque eu tenho 32 anos. Ela continua sendo a minha mãe. Ela continua cuidando de mim de alguma forma. E não é isso que é permitido para as trabalhadoras domésticas. Então, essa armadilha de dizer que essa mulher é da família sem que de fato isso seja uma verdade. E se for verdade, vamos dar essa mulher todos os direitos que uma família pode ter. O plano de saúde, a herança, uma convivência na casa de praia, a oportunidade de viajar para outro país e descansar. Se é para ser da família, que seja de verdade.
1: Carol, a Comissão do Trabalho da Câmara dos Deputados aprovou no mês passado um projeto de lei complementar que proíbe o uso de expressões como quarto de empregada
4: e dependência de empregada em projetos arquitetônicos. A proposta é conhecida como PLP Preta Rara e a justificativa é eliminar termos considerados discriminatórios e que remetem ao período da escravidão. Esse projeto foi aprovado, então, numa comissão da Câmara, vai passar ainda pela CCJ, para passar para o plenário, para depois ir para o Senado, enfim. Essa dimensão do quarto da empregada está muito associado com o seu filme, até pelo título, né? Eu queria saber o que é que você pensa a respeito desse assunto.
0: Bom, eu acho importante a gente pensar no racismo da nossa linguagem, do nosso vocabulário. O racismo, ele também passa por criar imaginários subjetivos à nossa vida, né? Mas tem uma outra dimensão do racismo, que é a vida prática das pessoas, né? Que é a vida acontecendo, de fato, que também precisa estar em pauta. Eu acho que mudar o nome por si só pode ser um caminho, mas é importante que ele seja acompanhado por repensar esse cômodo, né? Porque se esse cômodo muda de nome, mas ele continua lá com a janela do mesmo tamanho, localizado no mesmo lugar, com as condições precárias que ele tem hoje, a gente acaba caindo no mesmo lugar. Gostaria muito que os arquitetos, engenheiros questionassem esse espaço, né? Enquanto projeto, um projeto em massa, né? Já que eles têm essa oportunidade de construir prédios e todos os apartamentos serão quartos de empregada, a questão é, hoje, isso ainda é necessário no Brasil? E se for necessário, tem como criar um diálogo com o sindicato das domésticas daquela cidade, daquele estado, para entender como é que essas domésticas acham digno viver naquele quarto? Porque o quarto de empregada, ele é um lugar que ele é ruim de viver, não é por falta de espaço. No filme, eu fiz questão de mostrar as casas na sua integralidade. Então, a gente vê a sala de estar, a gente vê alguns quartos e a gente vê o quartinho da empregada. Entende que aquele quarto é pequeno, sem luz, numa localização ruim, não é por falta de espaço. É um projeto, é uma intenção muito bem definida de que aquele lugar, as pessoas que vão ocupar aquele lugar, esteja mal localizada dentro daquela casa. Eu gostaria de fazer esse convite de refletir, né, sobre o cômodo em si. O nome do cômodo faz parte desse projeto, mas a arquitetura desse cômodo também tem que fazer parte dessa discussão.
4: Carol, em um certo momento, você, que é a narradora do filme, você diz mais ou menos isso. O cinema é o lugar mais ou menos permitido para mim. Você diz isso. Por quê?
0: Bom, esse é o momento do filme onde eu faço uma análise do meu próprio trabalho enquanto cineasta, né? O filme está falando sobre trabalho e eu, enquanto cineasta, também estou tentando entrar em um universo de trabalho que é novo dentro da minha família, dentro da minha história. E aí, nesse momento, eu falo que o cinema é um lugar quase permitido para mim, como se eu fosse quase da família dele. E acho que ser uma mulher negra tentando entrar nesse universo é também causar esses estranhamentos, né? Tipo, quem é essa mulher negra que está dirigindo isso daqui? Esse é um exemplo que eu dou no cinema, mas mulheres negras em outros lugares de decisão e de poder estão passando pela mesma coisa, onde a gente está tentando furar esse bloqueio e muitas vezes fingindo que a gente não está vendo, que a gente é quase bem-vinda ali.
4: Marcelina, que é uma das depoentes, te pergunta em um certo momento do documentário, por que é que você está fazendo esse filme? Se existiu resposta para essa pergunta da Marcelina, não está verbalizada por você no filme, pelo menos não nessa cena. Então eu faço a mesma pergunta que a Marcelina te fez. Por que você fez esse filme?
0: Olha, eu fiz esse filme por muitos motivos diferentes e hoje eu entendo que eu fiz por mim, pela minha história, pela necessidade de elaborar e organizar coisas que aconteceram comigo, enquanto mulher negra, periférica, filha de uma trabalhadora doméstica. Mas eu também fiz esse filme pela minha mãe e por outras mães trabalhadoras domésticas que fizeram com que seus filhos conseguissem romper esse ciclo e sonhar outras possibilidades profissionais. Mas eu também sou apaixonada por esse país, eu sou apaixonada pelo Brasil, então acho que eu também fiz esse filme porque em algum lugar em mim existe uma utopia de que esse filme ajude o Brasil a deixar as pessoas negras, as trabalhadoras domésticas negras e brancas descansarem. Eu acho que o Brasil tem uma dificuldade de deixar o seu próprio povo descansar, de tanta desigualdade, tanta violência. Então, acho que é um pouco de tudo isso.
4: Carol Maia, documentarista, diretora do filme Aqui Não Entra Luz, que chega aos cinemas do país. Muito obrigado por falar à Educadora FM, Carol. Sucesso com o seu filme. Saúde para você e para os seus.
0: Obrigada, gente. Convido vocês a assistirem o filme dia 7 de maio nos cinemas do Brasil. Obrigada.
4: Meio-dia, 52 minutos. Então é isso. Nessa quinta-feira entra em cartaz o filme Aqui Não Entra Luz. Mais uma produção audiovisual que se soma, né, a um repertório de obras que tratam deste fenômeno, que talvez seja um dos fenômenos que melhor representam os resquícios da nossa sociedade escravista, né? Meio-dia, mais 53 minutos. 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Você pode participar pelo 997317762, espetáculo Vermelho Melodrama. Encerra a temporada no Teatro Gregório de Matos com três apresentações neste final de semana. A premiada peça, baseada no texto do dramaturgo Gildon Oliveira, com encenação e adaptação de Jorge Alencar, é inspirada no crime do ketchup que aconteceu no interior da Bahia em 2011. Com nomes como Diogo Lopes Filho, Lia Lordello e Neto Machado no elenco, esse espetáculo que realiza três últimas apresentações nesta sexta e sábado, 7 da noite, domingo às 6 da tarde. Entradas, os ingressos adquiridos pelo Simpla no valor de R$ 50 a inteira. Meio-dia, 53 minutos. Homenageando as mulheres no candomblé, grupo Ofá lança álbum em Salvador. Bruna Ferraz.
2: O Ofá desembarca em Salvador após passar por São Paulo, Rio de Janeiro e Minas Gerais com a turnê Iabaxirê. A banda surgiu em 2000 com a ideia de reverenciar o candomblé.
5: A música que sai do terreiro do Gantuá no ano 2000, quando lançamos o nosso primeiro álbum, o Odum Orim, e ali nasce o grupo Ofá, que tem como principal característica trazer essa música do candomblé com a forma tão respeitosa. Em seguida, em 2019, lançamos o nosso segundo álbum, que é o álbum Abatalá, uma homenagem à Mãe Carmen. Nós já tínhamos o objetivo de homenagear a nossa grande Alorixá, junto com alguns filhos de santos do terreiro e outros cantores que eram amigos, simpatizantes da religião do candomblé e outros que pertencem à religião do candomblé. Esse segundo álbum tem participação de Gilberto Gil, Lazo Matumbi, Daniela Mercury, Ivete Sangalo, Nelson Rufino e outros cantores que foram parceiros nessa jornada.
2: Agora o grupo lança um novo álbum que dá nome à turnê que chega a Salvador. O Iabaxirê homenageia as mulheres importantes dentro da cultura candomblessista.
5: Depois de muita pesquisa e muita vontade de homenagear nossas iabás, as nossas mães ancestrais, lançamos o álbum Iabaxirê, que é o álbum que dá nome à nossa nova turnê. Tem como principal característica homenagear as mulheres. O álbum Yabashire, que tem como subtítulo ali O Poder do Sagrado Feminino, é uma reverência para todas as mães, todas as mulheres, todas as senhoras, abás e iabás, que tanto fazem e continuam fazendo pelo candomblé. A gente já vem trazendo um pouco das músicas no nosso show. Fizemos a turnê do CCBB em 2024, São Paulo, Rio de Janeiro, Brasília, Belo Horizonte, mas agora pra gente é um momento muito especial, que aqui em Salvador conseguimos, com apoio do MAC, com apoio do IPAC, que foi fundamental para a gente ter essa iniciativa de lançar o novo álbum aqui em homenagem às Iabás.
2: O lançamento do álbum Iabaxirê em Salvador acontece neste sábado, às 5 da tarde, no Museu de Arte Contemporânea da Bahia. O acesso é gratuito e por ordem de chegada. Bruna Ferraz, para Educador FM.
1: Meio-dia, 56 minutos. O programa de hoje a gente dedica à memória do José Carlos Negão e, sobretudo, a gente dedica a todo mundo que o conheceu, amigos, artistas, colegas de trabalho desse artista itajuipense que fez muito, né, pela cultura aqui da Bahia. Eu li alguns, eu não tive a oportunidade de conhecer o José Carlos Negão, mas tenho vários amigos, né, das artes e enfim, li relatos emocionados de pessoas como Jackson Costa, contando, né, assim, dessa vontade do José Carlos de movimentar a cena grapiona. Há um texto bem nessa linha também que o Gil Vicente Tavares publicou, né, diretor de teatro, falando, né, desse desejo do José, né, de fomentar a arte. E ele que nos deixou ontem aos 75 anos, 4 meses, um pouco mais de 4 meses para completar 76, então fica aí a nossa lembrança, a memória do José Carlos Negão, meio-dia, 57 minutos.

Especial das 6 presta hoje homenagem à inesquecível Beth Carvalho, uma das maiores vozes da nossa música, que hoje faria 80 anos. A artista, nascida em 5 de maio de 1946, ajudou a moldar o samba contemporâneo, foi madrinha muito querida de muita gente. E no programa a gente vai ouvir temas clássicos como essa aí que você está escutando ao fundo, Andança, Vou Festejar, Coisinha do Pai, entre outras canções. Especial das 6 para rememorar, para saudar, para lembrar, para se emocionar, com a produção de Antônio Pita. Multicultura de hoje é dedicado a Beth Carvalho. Multicultura vai ficando por aqui, não, Especial das 6 dedicado a Beth Carvalho. E Multicultura vai ficando por aqui. Para você, ouvinte, uma ótima tarde. A gente se encontra amanhã, meio-dia. Boa tarde para Beatriz Bulhões, que fez a produção de estúdio, para Elias Batista, que fez a operação de áudio, e para Moacir Mota, que assume o microfone da 107.5. Está chegando o Toca Aí, meio-dia, 59 minutos.

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0: Tarde de terça-feira, dia 5 de maio de 2026. Seja sempre muito bem-vindo, bem-vinda a 107.5. Eu sou o Moacir Mota e apresento para você a partir de agora o programa Toca Aí. Aquele programa diário que a gente leva ao ar de segunda a sexta, a 1 da tarde, aqui na 107. Seu pedido chega pelo nosso WhatsApp. Mensagem de áudio de no máximo 15 segundos, com seu nome, qual bairro e cidade que você fala. E se você quiser, fique à vontade, tá bom? Nosso número é o 99964-1908. E lembrando que tem reprise aos sábados e domingos, às 6:30 da manhã, programa Toca Aí.
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0: A gente atende ao primeiro pedido da tarde de hoje, que vem lá da Jaqueira do Carneiro, Julival. Julival, boa tarde, bem-vindo sempre. O Julival pediu e vai ouvir Pepeu Gomes, Garota Dourada, de Vandetafo e Limarcucci, Nelson Mota.

Ouvimos na Sonosfera Educadora Maria Naidá com Maira Andrade, Beleza de Luísa Maita e Rodrigo Campelo, Mircea Jordana de Mircea Bandeja e Paula Lima, Vou Deixar de Paula Lima e Márcio Local. Logo mais às 6:30 aqui na Educadora, no especial das 6, uma homenagem a um dos grandes nomes da música brasileira. Você vai curtir uma seleção com sucessos da madrinha do samba, Beth Carvalho, na data em que ela estaria completando 80 anos. 13:19, agradecendo sempre a sua companhia, tá? Tagore, de Alceu Valença, Labelle de Ju e Girassol.

Da Venezuela para a Sonosfera Educadora, Augusto Bracho. Outros títulos em esta coleção de Bracho. João Pedro Salles, 7-7-15-32, morreram de fome para matar a fome, de João Pedro Salles. E Chico César, de Chico Templo.

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1: Agradecendo sempre a sua companhia, uma ótima tarde de terça-feira para você que está aí ouvindo a Educadora. 3:37, Djavan, de Doricaíme, Jorge Amado, Alegre Menina.

Esfera Educadora, Arialain Tavares, Namora 2, já o Vestido de Prata, de Jorge Alfredo e Chico Evangelista, e Vale do Até com Zé Manuel, de Zé Quaresma, Minha Sorte. 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Forró para todos, sempre aos domingos, meio-dia, aqui na 107.5, em nosso aplicativo e também no site educadorfm.ba.gov.br. 3h49, agora Arnaldo Antunes, na boa companhia de Ana Frango Elétrico, para não falar mal de Arnaldo.

grande realização parece necessariamente insuficiente, mas seu efeito será infinito. Uma grande retidão deve parecer tortuosa. Um grande talento deve parecer uma tolice. A grande eloquência parece muda. O movimento elimina o frio. A quietude supera o calor. Pureza e quietude

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1: Vitronave na Sonosfera Educadora, Rabo de Arraia, de Dino Correia e Marcelo Costa. E para você que ficou comigo até agora, muito obrigado pela sua companhia, tá? Um ótimo final de tarde para você. Daqui a pouquinho tem Luciana Lucena. Eu volto amanhã, 1 da tarde, logo depois do Multicultura, com o programa Toca Aí. Até amanhã.
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10: Boa tarde para você que sintoniza 107.5 Educador FM, tudo bem? Eu sou Luciana Lucena, fico com você até às 7 da noite, curtindo a Sonosfera. Uma programação sempre especial para você. Fique com a gente, conecte pelo nosso site educadorfm.ba.gov.br. Baixe o nosso aplicativo muito rápido, muito fácil aí no seu celular, Educador FM 107.5. E aí você não perde nada, você fica com a gente onde quer que você esteja. E para seguir a Sonosfera, nessa tarde de terça-feira, a gente vai de Milton Nascimento para Lennon e McCartney, música de Loborges, Fernando Brant.

Larissa Luz cantando com Elza Soares, Grande Encontro, Território Conquistado, de Larissa e Pedro Itam. Também Cascadura e Letieres Leite, To You Head, de Fábio Cascadura. E João Donato e Jardes Macalé com Cururu, de Marlon Caldeira e Silvio Fraga Neto. Você está com a gente sintonizando 107.5 Educador FM. E aqui você passeia pela diversidade e riqueza da nossa música instrumental, do tradicional ao contemporâneo, do rock ao samba jazz. Tudo isso na Sonosfera Instrumental, que é domingo, 7 horas da manhã, só aqui na 107.5, no nosso aplicativo e também no site educadorfm.ba.gov.br. Agora, 4 horas 11 minutos, Sonosfera traz pra gente Tiganá Santana, Ledson Gauter, Sebastian Notini com Milagre dos Peixes, música de Milton Nascimento.

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Você curtiu comigo Lena Barrulli, Roya Roya, de Elisa Domingas e Salatiel Jamissi. Teve também Luísa Brito na composição autoral Negro Pássaro. Essa música participou do Festival da Educadora de 2025. E teve também Flávio Assis com a música Sobre Peões e Cidade. A música é de Flávio Assis e que você confere aqui com a gente na Sonosfera Educadora. Agora, a gente vai no intervalo bem rapidinho, eu volto já já.

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1: 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Voltamos à Sonosfera Educadora. Agora são 4h29 e você sintonizando com a gente 107.5 Educador FM. Sonosfera traz pra gente Márcia Castro, Pois É, Seu Zé, música de Gonzaguinha.

curtiu aqui na Sonosfera Russo Passapusso, Areia de Russo Passapusso. Teve também Felipe Barros na canção Baba no Asfalto, que é uma parceria com Já Luz e Ricardo Correia. A música faz parte do trabalho de estreia de Felipe, o EP Fid Ritinha, que tem a promoção do selo Educador FM Independente. 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Anote aí e confira. Agora, 4:37, Sonosfera traz Aline Frazão, Tanto, uma composição autoral.

0: Alice Caymmi, aqui na Sonosfera Educadora, cantando Princesa, de MC Marcinho. E Suede Nunes, com Menina Quer Tocar Tambor, de Suede. Karina Salles, com Eloyá, de Tiago, de Xangô. A gente vai no intervalo, volto já, não saia daí não.
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1: Agora, 4:56 e a gente segue com a programação sempre mais que especial da Sonosfera. Vamos com Daúde, Cala a Boca Menino, música de Dorival Caymmi.

Você curtiu aqui na Educadora FM Sonosfera, Caetano, Zeca e Moreno Veloso juntos cantando Todo Homem de Caetano e Zeca Veloso. Andresa Santos e Josiara cantaram Eu Vou, Você Vem de Andresa e Josiara. E Júnior Barreto com Se Vir Que Vai Cair, Deita de Vez, a música é autoral. E você que curte arte, cultura, educação, novidade, curta com a gente o Multicultura de segunda a sexta-feira ao meio-dia. Agora, 5 horas 10 minutos, Sonosfera traz pra gente Virgínia Rodrigues com Elegibô, música de Rei Zulu e Itamar Tropicália.

0: de Ska Cubano, você curtiu aqui na 107.5. Teve também Zinga com Panteras Negras de Aline Santana. Essa música participou do Festival da Educadora de 2019. E de Pernambuco, Mônica Feijó com Samba Não Demora de Mônica Feijó. Vamos no intervalo, não saia daí porque tem muito mais música boa pra você já já.
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2: 5 horas 31 minutos, você curtindo a Sonosfera Educadora 107.5. Então, para ficar melhor, vamos de Simone. Yves Bruxelles, de Jorge Benjor.

Mundo Livre S.A. com Meu Esquema, de Fred 04. Teve também Lucas Santana, com a participação de Gilberto Gil, cantando A História da Nossa Língua, de Lucas Santana. Clube do Balanço, com O Vício Perfeito, de Marco Mattoli. E hoje, no especial das 6, uma homenagem a um dos grandes nomes da música brasileira. Você curte uma seleção com sucessos da madrinha do samba, eu estou falando de Beth Carvalho, na data em que ela estaria completando 80 anos. Hoje, no especial das 6, é só continuar com a gente, 107.5 Educador FM. Sonosfera traz agora às 5h47, Nina Simone com Beltmore, de Nina Simone.

0: Céu cantou pra gente Rapsódia Brasilis, uma composição de Céu. Teve também Lívia Neri com 20 Léguas, de Evinha Correia e Marisa Correia. E Evinha com Que Bandeira, de Marcos Valle, Paulo Sérgio Valle, Mariozinho Rocha. Agora 6 horas, pontualmente, vamos no intervalo, mas eu volto já.
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0: 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Iniciozinho de noite, aqui você sintonizando 107.5 Educador FM. Agora 6:03, a gente segue com Mariana Aidar. 9 Out of 10, de Caetano Veloso.

Essa foi Seu Mar, com Dante Ozzetti, cantando Axô, de Dante Ozzetti e Luiz Tati. Agora, 6:24, eu sou Luciana Lucena, deixo aquele grande beijo para você. Você fica com o especial das 6 logo depois do nosso intervalo, mas antes eu vou deixar com você Aline Lobo, com Andar Descalço, de Aline Lobo. A gente se encontra amanhã às 4 da tarde. Te espero.

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Salve, salve! Eu sou Leto Vieira e é muito bom contar com a sua companhia aqui na Educador FM para curtir o especial das seis, que hoje presta uma homenagem à instrumentista, cantora e compositora carioca Bete Carvalho. Artista que nasceu em 5 de maio de 1946, é considerada uma das grandes intérpretes do samba, ajudando a moldar o gênero como a gente conhece hoje. Ela foi ponte entre gerações, revelando talentos e levando o samba para novos espaços, mas sem perder a essência das rodas e dos terreiros. Dona de uma voz marcante e presença generosa, Bete Carvalho recebeu um título que diz muito sobre o papel que desempenhou: Madrinha do Samba. A gente abre este especial das seis ouvindo um clássico de Danilo Caymmi, Edmundo Souto e Paulinho Tapajós, imortalizado na voz de Bete Carvalho. Confira então Andança.

Aqui no Especial das Seis você ouviu Bete Carvalho na música Senhora Rezadeira, assinada por Dida e Dedé da Portela. E antes, Folhas Secas, composição do mestre Nelson Cavaquinho. Estas canções fazem parte da carreira vitoriosa de Bete Carvalho, nossa homenageada de hoje. O samba sempre foi a maior expressão da artista, mas quando o assunto era o coração, esse espaço era ocupado pela filha, Luana Carvalho, o bloco Cacique de Ramos e a escola de samba Estação Primeira de Mangueira. E por falar em paixão, vamos de música no Especial de Seis? De Enéas Brites e Aloísio da Costa, a gente ouve Bete Carvalho cantando Exaltação à Mangueira.

0: Obrigada, velha guarda.
1: E a gente segue com o especial das seis, destacando nossa homenagem a Bete Carvalho, essa grande artista que nos deixou em 2019, aos 72 anos. Durante mais de 5 décadas, ela gravou 38 registros entre álbuns de estúdio e ao vivo, além de 4 DVDs que venderam milhões de cópias, rendendo certificados de ouro e platina, 2 Grammy Latino, um prêmio da música brasileira, entre outros reconhecimentos. Além da bela discografia, o maior legado de Bete Carvalho foi abrir caminhos para outras mulheres e revelar novos valores ao samba, a exemplo de Almirgue Neto, Zeca Pagodinho, Grupo Fundo de Quintal e Arlindo Cruz. Agora no Especial das Seis, a gente ouve Bete Carvalho na canção Pedi ao Céu, composição de Luvercy Ernesto e Almirgue Neto.

Aqui no Especial das Seis, o swing de Bete Carvalho, nos clássicos Vou Festejar, de Jorge Aragão, Nelci Dias e Dida, e também Saco de Feijão, música de Chico Santana. São canções marcantes na carreira da sambista carioca, nossa homenageada de hoje. E para fechar esta edição, vamos curtir Bete Carvalho em mais um sucesso, Coisinha do Pai, música de Luiz Carlos, Almir Neto e Jorge Aragão.

especial das seis de hoje está terminando e contou com a produção de Antônio Pita. Fique por dentro das atrações do programa, seguindo a Educador FM nas redes sociais. Eu sou Leto Vieira, obrigado pela companhia e até o nosso próximo encontro.

0: 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Em Brasília, 19 horas. Está no ar a Voz do Brasil. As notícias do governo federal que movimentaram o país no dia de hoje.
1: Olá, uma boa noite.
0: Boa noite para você que nos acompanha em todo o país.
1: Terça-feira, 5 de maio de 2026.
0: Vamos ao destaque do dia. Desenrola FIES.
1: Mais de 1 milhão de estudantes podem ser beneficiados com a renegociação de suas dívidas.
0: Estudantes inscritos no CadÚnico contam com descontos de até 99% do valor do débito. Thaís Antônio.
2: O objetivo é do novo Desenrola Brasil é auxiliar na reorganização financeira e na ampliação do acesso ao crédito para milhões de brasileiros.
1: E ainda oportunidades para o agricultor familiar.
0: A partir de hoje, o pequeno produtor pode vender alimentos para a merenda escolar de mais de 146 mil escolas.
1: Para isso, basta se inscrever na plataforma Contrata Mais Brasil. Daniele Popoli.
3: A plataforma vai conectar quem produz e quem compra em um único ambiente digital.
0: Você vai ouvir também Água para quem precisa.
1: Mais de 120 mil cisternas e outras tecnologias sociais de acesso à água foram entregues no país nos últimos 3 anos.
0: Hoje vamos conhecer o impacto que essa tecnologia traz para quem vive na Amazônia. Érica Brás.
4: O governo do Brasil já levou 6 mil cisternas para populações que vivem na Amazônia. O investimento supera 180 milhões de reais.
1: Hoje, na apresentação da Voz do Brasil, Luciana Vasconcelos e Nazi Drum.
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1: Um setor estratégico para a economia do país.
0: A indústria automotiva é uma das principais geradoras de emprego, renda e inovação no país.
1: E hoje em Brasília, o presidente Lula prestigia o aniversário da Associação Nacional dos Fabricantes, a Anfávia.
0: Quem está no Teatro Nacional aqui em Brasília e traz os detalhes ao vivo dessa participação é a repórter Gabriela Noronha. Boa noite, Gabriela.
5: Boa noite, Luciana, Nazi, ouvintes da Voz do Brasil. Olha, o evento ocorre em um momento estratégico com um avanço na produção e nas vendas do setor automotivo. Segundo a FENABRAVE, a Federação Nacional da Distribuição de Veículos Automotores, já foram vendidos mais de 650 mil automóveis nos 4 primeiros meses deste ano. Número quase 20% maior que o registrado nos 4 primeiros meses do ano passado. Somente no último mês de abril, foram emplacados mais de 187 mil carros. E para estimular ainda mais o setor, o governo do Brasil tem desenvolvido ações como o programa Mobilidade Verde e Inovação Mover. A iniciativa cria uma política sustentável para a produção de veículos. Ao todo, são 19 bilhões de reais que serão disponibilizados em créditos financeiros para as empresas até 2028. A política também prevê incentivos fiscais para carros de entrada flex fabricados no Brasil que tenham 80% de reciclabilidade e baixa emissão de gás carbônico. O governo também está incentivando a produção de veículos pesados. Semana passada foi lançada a segunda etapa do MOV Brasil. São 21 bilhões de reais para financiamento de caminhões, ônibus e micro-ônibus. E o objetivo é renovar a frota, impulsionar a indústria e gerar mais empregos no setor. Lembrando que a cerimônia aqui hoje marca os 70 anos de atuação da Anfávia, a Associação Nacional de Fabricantes de Veículos Automotores, e vai contar com a presença do presidente Lula, executivos das principais montadoras instaladas no país e também representantes do setor produtivo. Nazi, Luciana, volto com vocês.
1: Obrigado, Gabriela, pelas informações ao vivo.
0: Atenção, estudantes! Começou hoje o prazo de adesão ao Desenrola FIES.
1: O novo programa tem duração de 90 dias e oferece condições para renegociar dívidas.
0: Com o Desenrola FIES, o governo do Brasil quer reduzir a inadimplência para que estudantes regularizem a situação de crédito.
1: Mais de 1 milhão de beneficiários do FIES serão contemplados com a renegociação.
2: Gleice Braga entrou no curso de turismo há mais de 10 anos pelo FIES, o Fundo de Financiamento Estudantil.
6: Em 2018 eu comecei a trabalhar na área de turismo e eu pagando direitinho, né? Quando foi em 2020 que veio a pandemia e a situação foi tão extrema e difícil que eu também fui me endividando que eu não consegui pagar.
2: Para ajudar pessoas como a Gleice, o presidente Lula assinou a medida provisória do novo Desenrola Brasil. O prazo para adesão ao programa começou hoje e terá duração de 90 dias. O objetivo é auxiliar na reorganização financeira e na ampliação do acesso ao crédito em melhores condições para milhões de brasileiros. Entre as iniciativas está a renegociação de contratos em atraso do FIES, com descontos de até 99% sobre o valor da dívida, como explica Dario Durigan, ministro da Fazenda.
7: A gente ouviu muito os interessados e há aqui a necessidade de ajudar alguns estudantes que estão saindo da universidade, conseguindo o seu primeiro emprego e seguem tendo alguma dificuldade de pagar o financiamento.
2: O Desenrola FIES funciona da seguinte forma: para dívidas vencidas e não pagas há mais de 90 dias, se for pago à vista, o governo oferece 12% do valor principal e o desconto na totalidade de juros e multas. Quem optar pelo pagamento parcelado pode negociar em até 150 vezes com descontos em juros e multas. No caso de dívidas com mais de um ano, os descontos são ainda maiores. Se o estudante estiver fora do CadÚnico, a redução será de até 77% do valor total e o saldo devedor é liquidado de forma integral. Já os estudantes do CadÚnico terão descontos de até 99% do valor total, além de descontos em juros e multas. A turismóloga Gleice Braga espera abater mais de R$40 mil com o novo programa.
6: Vai ser um alívio, né? Poder pagar o FIES. Eu tô com a esperança maior no futuro, né? Poder liquidar essa dívida e ficar tranquila, que eu quero também ter outras possibilidades, fazer outros cursos.
2: O Desenrola FIES integra o novo plano de renegociação de dívidas do governo do Brasil. Mais de 1 milhão de estudantes serão beneficiados com o programa. Reportagem Thaís Antônio.
8: Serviços ao cidadão, vacinação, atrações culturais, exposições e feiras.
1: Em comemoração ao Dia do Trabalho, o governo do Brasil realiza a Semana do Trabalhador e da Trabalhadora em todo o país.
8: O evento conta, inclusive, com atendimento presencial do gov.br e de emissão da Carteira de Identidade Nacional.
1: E o ministro do Trabalho, Luiz Marinho, falou mais sobre a programação.
9: Você tem desde serviços, seja de previdência social, informação, perícia da previdência, você tem a possibilidade de atualizar a tua documentação, se você perdeu um documento, enfim, tem essa oportunidade. Serviço de saúde, se você está atrasado lá, a tua carteira de vacinação tem uma falha, pode vir aqui aproveitar. É uma forma de valorizar o tema de relação ao trabalho, é uma forma de conscientizar.
8: O evento vai até a próxima sexta-feira e as ações ocorrem tanto nas superintendências quanto em espaços públicos de grande circulação nas cidades.
1: A partir de agora, as redes de educação básica de todo o país vão poder comprar alimentos diretamente da agricultura familiar por meio do Contrata Mais Brasil.
8: Isso porque foi feita a integração da plataforma ao Programa Nacional de Alimentação Escolar.
1: E desta forma podem ser atendidas 146 mil escolas em todo o país.
8: A ferramenta simplifica as contratações públicas e amplia o acesso de pequenos fornecedores.
1: Mais de 1.500 agricultores familiares

Você conferiu o encontro de Nath Roots e Cláudia Leite em Sorri Sou Rei, canção de Alexandre Carlo. Teve também Dani Via em Tá Tudo Bem, composição de Igor de Carvalho e Juliana Holanda. E ainda Mosca em Um Mobile no Furacão, canção de Mosca. Olha só, no especial das 6 de amanhã, a jornalista e pesquisadora musical Julie Rodrigues apresenta Ponte das Estrelas. É o álbum instrumental lançado em 1986 pelo maestro, pianista e arranjador César Camargo Mariano e o grupo Prisma. Especial das 6 você já sabe, né? 6:30 da noite aqui na 107.5 em nosso aplicativo, é gratuito, tá? Basta procurar aí na loja de aplicativos do seu celular, Educador FM 107.5, e tem ainda o nosso site, claro, educadorfm.ba.gov.br. Agora, 8:21, você ouve Vinícius Cantuária, dele, Só Você.

0: Você ouviu The Weeknd em Save Your Tears? Teve também Sérgio Passos numa composição dele, Peixe Ali na Mesa.
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4: 8:33. Você ouve Raul Seixas numa composição dele em parceria com Cláudio Roberto. Maluco, beleza?

Você curtiu o som de Rita Lee aqui na 107.5, numa composição dela em parceria com Roberto de Carvalho, Reza. Teve também Letícia em Nova Era, canção de Letícia e Felipe El, e ainda Zé Cabaleiro numa música de Rael, Envolvidão. Agora, 8h47, você ouve Sarah Vaughan e Marcos Valle na canção Something, de George Harrison.

Este foi Jota Veloso numa composição dele de Marine de Castro, Eu Sou Preto. Antes você ouviu Silvem, Tá Tudo Bem, composição de Alexandre Peixe.

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